0: Elas conseguiram uma vaga no mercado de trabalho nos meses de maio, junho e julho de 2026.
1: A construção civil foi o setor que mais abriu vagas de trabalho, segundo dados da Pesquisa Nacional por Amostra de Domicílios, divulgada hoje pelo IBGE.
0: A taxa de desocupação ficou em 5,3% no trimestre encerrado em julho e caiu 0,5 ponto percentual frente ao trimestre terminado em abril.
2: O número de pessoas ocupadas chegou a 103 milhões e 300 mil trabalhadores, 1 milhão a mais do que no trimestre anterior. Na comparação anual, foram quase 900 mil pessoas a mais trabalhando. A população desocupada caiu para 5 milhões e 800 mil pessoas, uma redução de 503 mil em relação ao trimestre anterior. A queda foi de 0,5 ponto percentual. Segundo o analista do IBGE, William Cattruell, a taxa de subutilização da força de trabalho ficou em 13%.
3: As pessoas fora da força de trabalho diminuiu e também o contingente de pessoas desalentadas, ou seja, aquelas que desistiram de procurar algum emprego, ou se achavam muito velhas, ou se achavam muito jovens, ou porque por acharem que não há uma ocupação na região próxima. Isso vem diminuindo e foi o que aconteceu nesse trimestre mais uma vez.
2: O número de trabalhadores do setor privado com carteira assinada chegou a 39 milhões e 400 mil. O rendimento médio real do trabalhador ficou em R$ 3.762. Reportagem Pablo Mundim.
1: Indústria farmacêutica, médica, de fertilizantes, biocombustíveis.
0: Áreas de cooperação entre Brasil e Índia.
1: É o que prevê um documento assinado hoje entre os dois países. O documento

0: fertilizantes, biocombustíveis.
1: Áreas de cooperação entre Brasil e Índia.
0: É o que prevê um documento assinado hoje entre os dois países.
2: O documento assinado nesta quinta-feira pela Agência Brasileira de Promoção de Exportações e Investimentos, a APEX, e a Confederação da Indústria Indiana prevê um intercâmbio de informações sobre os mercados dos dois países, o compartilhamento de boas práticas, a promoção de feiras e o incentivo à internacionalização de pequenas e médias empresas, além de promover projetos conjuntos de atração de investimentos e facilitação de negócios entre Brasil e Índia. O ministro do Desenvolvimento, Indústria, Comércio e Serviços, Márcio Elias Rosa, diz que há interesses comuns em setores estratégicos.
3: É o caso do setor farmacêutico, é o caso de bioenergia, de biocombustíveis, é o caso de fertilizantes.
2: A Índia é atualmente o 10º principal destino das exportações brasileiras, enquanto o Brasil é o 26º maior fornecedor do mercado indiano. No ano passado, as exportações brasileiras para a Índia somaram quase 7 bilhões de dólares. O petróleo bruto aparece como principal produto vendido pelo Brasil ao país asiático. Reportagem Gabriela Noronha.
1: Universitários, fiquem de olho na data.
0: Termina segunda-feira o prazo para renegociar dívidas do FIES, o Fundo de Financiamento Estudantil.
1: Podem participar aqueles que firmaram contrato até 2017.
4: Estudantes com dívidas nos contratos do FIES, o Fundo de Financiamento Estudantil, tem até segunda-feira, 31 de agosto, para pedir a renegociação. A iniciativa oferece condições especiais para renegociar contratos firmados até 2017 e que já estavam na fase de pagamento em maio deste ano. Podem participar estudantes em dia ou com parcelas em atraso, inclusive aqueles com restrição no nome. Após a formalização da renegociação e o pagamento da parcela de entrada, ocorre a retirada do nome do estudante e dos fiadores desses cadastros, quando aplicável. Os descontos e as opções de parcelamento mudam conforme a situação de cada dívida e o perfil do estudante. A renegociação pelo Desenrola FIES deve ser realizada junto ao Banco do Brasil ou a Caixa Econômica Federal. A solicitação pode ser feita pelos canais digitais das instituições financeiras ou presencialmente nas agências. Mais informações estão disponíveis no site do Ministério da Educação, em gov.br/MEC. Thaísa Vitória para a Voz do Brasil.
0: A partir de setembro, o fenômeno do El Niño deve atingir o país de forma mais intensa, segundo especialistas que trabalham na previsão de eventos climáticos.
1: Para a região norte, são previstos períodos de chuvas abaixo da média e temperaturas acima da média.
0: Isso pode trazer impactos na disponibilidade de água, dificultar a navegabilidade dos rios e o acesso a comunidades, além do aumento do risco de incêndios.
1: Para discutir medidas de preparação diante desse cenário, gestores da região norte estiveram reunidos hoje com representantes do governo.
0: A ideia é orientar estados e municípios sobre o planejamento de ações e o acesso a recursos federais.
5: A previsão é que o El Niño se apresente ainda mais forte neste ano, com consequências mais graves entre os meses de setembro e novembro. No norte e nordeste, a previsão é de seca. Em reunião com jornalistas, a ministra do Meio Ambiente e Mudança do Clima em exercício, Ana Flávia Franco, disse que a preocupação é com os incêndios, principalmente na região amazônica.
6: Identificamos vários focos de queimadas, especialmente na região norte, e deve se intensificar entre os meses de setembro e novembro. É uma região extremamente vulnerável e é uma região que significa para o equilíbrio climático do planeta e, nesse sentido, merece ter uma atenção bastante especial.
5: Entre as medidas previstas diante dos possíveis impactos do El Niño e das mudanças climáticas estão ações relacionadas à segurança hídrica, ao abastecimento de energia elétrica e à prevenção de desastres em áreas urbanas. A ministra da Casa Civil, Miriam Belchior, disse destacou a importância da atuação integrada entre os entes federativos.
6: Não conseguimos sozinhos de Brasília resolver todas as questões e identificar todos os problemas. Por isso, é importante que os municípios desenvolvam planos de contingência, mapeamento das áreas de risco, também para a gente poder emitir os alertas e mobilizar as equipes locais.

0: Gerais de Defesa Civil em relação aos recursos hídricos, a priorização de quais são os usos essenciais se tiver a escassez.
1: Também são previstas medidas de monitoramento relacionadas ao abastecimento de combustíveis e alimentos, a atuação da Força Nacional do SUS e a criação de salas de situação para o acompanhamento de temas como incêndios, saúde, estiagem e energia. Reportagem Márcia Fernandes.
2: E a população pode ajudar a prevenir incêndios em áreas urbanas e remotas.
3: Vamos saber na reportagem quais cuidados devem ser tomados para evitar que o fogo se alastre nessa época.
4: Escassez de chuva, vegetação seca e temperaturas altas. A combinação ideal para o surgimento de incêndios. Tanto nas cidades quanto no campo, o período exige cautela da população. Entre as recomendações do Corpo de Bombeiros está não atear fogo em terrenos como forma de limpeza do ambiente. Não colocar fogo em restos de poda, entulho ou lixo. Não jogar restos de cigarro acesos nas vias públicas e não soltar fogos de artifício ou fazer fogueiras próximo a locais com vegetação seca. O capitão Jean Charles, porta-voz da Operação Verde Vivo do Corpo de Bombeiros do Distrito Federal, destaca que a prevenção é a melhor forma de evitar grandes incêndios.
5: Na prevenção a gente inclui a vigilância. Se houver alguém cometendo um incêndio, iniciando um incêndio, ou com suspeita, que a pessoa possa fazer a denúncia. Use os canais da cidade, segurança de cada cidade, os números de telefone da polícia, corpo de bombeiros, e faça a denúncia. Porque se cada um fizer a sua parte prevenindo e denunciando aqueles que tiverem um comportamento errado nesse sentido, todos vamos ganhar.
4: Com a possibilidade de intensificação do El Niño nos próximos meses, os cuidados devem ser reforçados. A perspectiva é de aumento do risco de incêndios florestais, especialmente na Amazônia, no Cerrado e na Caatinga. Nas áreas rurais, o uso do fogo para manejo do solo deve ter autorização dos órgãos ambientais do município ou do estado. Também é possível fazer a queima prescrita em ambientes naturais para evitar a propagação de incêndios florestais. Esse tipo de queima também só pode ser feita com orientação e autorização dos órgãos ambientais. Ao primeiro sinal de incêndio, a recomendação é ligar para o Corpo de Bombeiros no 193. Reportagem Luana Karen.
2: O trabalho de restauração do Cerrado, desenvolvido pela iniciativa Araticum, ganhou reconhecimento internacional.
3: O projeto foi escolhido pela Organização das Nações Unidas como uma das iniciativas de referência de restauração mundial.
6: A Araticum foi criada em 2020 para promover a restauração do Cerrado, o segundo bioma do Brasil que abrange mais de 2 milhões de quilômetros quadrados do território nacional e já perdeu mais de 50% de sua vegetação nativa. A iniciativa reúne diferentes setores e busca integrar a ciência aos conhecimentos de povos indígenas, comunidades tradicionais e agricultores familiares para ações relacionadas à conservação da água, do clima e da sociobiodiversidade. Daniel Vieira, pesquisador da Embrapa Recursos Genéticos, fala sobre o trabalho que é desenvolvido.
7: Conservar o cerrado de pé, passando por recuperar o cerrado da melhor maneira possível, tentar trazer o cerrado de volta, passa por uma agricultura sustentável dentro das áreas de agricultura e pastagem no Cerrado, conservação do solo.
6: O reconhecimento da iniciativa Araticum Restauração do Cerrado Brasileiro como uma das iniciativas de referência da restauração mundial pela Organização das Nações Unidas aconteceu nesta quarta-feira durante a 17ª sessão da Conferência das Partes da Convenção das Nações Unidas de Combate à Desertificação na Mongólia. Para a Embrapa Recursos Genéticos e Biotecnologia, responsável pela rede, o reconhecimento internacional demonstra que a ciência brasileira está alinhada aos compromissos nacionais e os esforços coletivos de restauração para produzir soluções voltadas ao enfrentamento da crise climática e da perda de sociobiodiversidade. Reportagem Luciana Colares de Holanda.
2: abertas até o dia 10 de setembro as inscrições para a terceira edição do Prêmio Mulheres e Ciência.
3: A iniciativa dá visibilidade às contribuições de pesquisadoras brasileiras para o desenvolvimento científico e tecnológico do país.
2: Acompanhe na reportagem de Graziele Bezerra.
8: A engenheira agrônoma Maria Ângela Hungria começou a se interessar por ciência ainda na infância, incentivada pela avó, que transformava as brincadeiras de criança em experiências.
9: Ela lia comigo, ela fazia experiências no fundo do quintal, ela viu que eu tinha esse interesse. Decidi aquele dia que ia ser uma microbiologista.
8: Hoje, ela atua como pesquisadora na Embrapa Soja e se tornou uma das referências mundiais em biotecnologia do solo. Maria Ângela foi uma das vencedoras na primeira edição do Prêmio Mulheres e Ciência, promovido pelo Conselho Nacional de Desenvolvimento Científico e Tecnológico, CNPq. O trabalho mostrava o uso de biológicos na agricultura, como bactérias e fungos benéficos, em substituição aos fertilizantes químicos.
9: E eu realmente passei toda a minha vida tentando provar e desenvolver pesquisas para fazer os biológicos viáveis para uma agricultura altamente produtiva, mas sustentável. No Brasil, a gente quer ser cientista é muito difícil, sabe? O que a gente tem que vencer as barreiras para fazer ciência é muito difícil.
8: O Prêmio Mulheres e Ciência valoriza a produção científica feminina e incentiva ambientes acadêmicos e científicos mais inclusivos. A diretora de Cooperação Institucional Internacional e Inovação do CNPq, Dalila Andrade Oliveira, explica as quatro categorias de premiação.
10: Incentivo hoje são as jovens estudantes de ensino médio, que a gente atende como começar a despertar quando ainda nem fizeram opção pela carreira acadêmica. Na categoria estímulo, são pesquisadoras que já estão inseridas no campo científico e que a gente espera que o prêmio dê a elas maior visibilidade. E a terceira faixa individual é a faixa da trajetória. O que esse prêmio faz é reconhecer essa trajetória. E aí a quarta faixa premia as universidades que adotam políticas de valorização da equidade de gênero.
8: As inscrições do prêmio estão abertas até 10 de setembro em gov.br/CNPq. Reportagem Graziele Bezerra.
3: E vamos continuar falando de oportunidades na área de pesquisa e ciência.
2: Estão abertas as inscrições para dois editais que financiam pesquisas aplicadas ao setor produtivo, entre elas a área de inteligência artificial.
3: O primeiro edital oferece bolsas para graduandos em parceria com a iniciativa privada, instituições de governo e entidades do terceiro setor.
2: Já o segundo é o programa Recursos Humanos em Áreas Estratégicas, Pesquisador na Empresa.
11: O primeiro edital do CNPq, em parceria com a CAPES, faz parte do Programa de Mestrado e Doutorado para Inovação 2026. A iniciativa oferece bolsas para graduandos. O objetivo é estimular a realização de pesquisas de mestrado e doutorado em universidades brasileiras, em parceria com a iniciativa privada, instituições de governo e entidades do terceiro setor. A diretora de Cooperação Institucional Internacional e Inovação do CNPq, Dalila Andrade Oliveira, falou sobre o programa.
10: O objetivo mesmo dessa chamada é desenvolver inovação lá na ponta. Então, o que a gente quer, na realidade, é colada numa agenda de inovação para o país, que tem muito a ver com o que a gente está buscando aí em termos de elevar a capacidade inovadora do país.
11: Já o segundo edital é para o programa Recursos Humanos em Áreas Estratégicas, Pesquisador na Empresa. Este ano será direcionado especialmente para a área de inteligência artificial. É o que explica a diretora de Cooperação Institucional Internacional e Inovação do CNPq, Dalila Andrade Oliveira.
10: São 50 milhões de reais para financiar pesquisas em inteligência artificial em empresas inovadoras, startups.
11: Márcia Mortari é professora e pesquisadora da Universidade de Brasília, UNB, e já participou do programa de recursos humanos.
12: Eu acho que isso que é a grande vantagem, né? Você fixar pessoas altamente qualificadas para estar trabalhando na empresa.
11: Os interessados em participar do programa Recursos Humanos em Áreas Estratégicas Pesquisador na Empresa têm até o dia 9 de outubro para enviar a proposta para o CNPq. Já o prazo para o envio das propostas do programa de mestrado e doutorado para inovação é 11 de dezembro. O endereço é gov.br/CNPq. Reportagem Alisson Machado.
3: E hoje tem estreia aqui na Voz do Brasil com o quadro Ciência na Prática.
2: Toda semana vamos mostrar como a ciência impacta diretamente a vida da população num bate-papo direto e descomplicado.
3: Hoje vamos falar de algo que parece coisa de filme: a pele da tilápia sendo usada no tratamento de ferimentos e queimaduras.
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14: Pesquisa 100% brasileira está inovando o campo da tecnologia médica para o tratamento de feridas e queimaduras graves.
15: Eu sou Edmar Maciel Lima Júnior, médico, cirurgião plástico, coordenador geral da pesquisa da pele e da tilápia na Universidade Federal de Ceará. O grupo da gente viu que até hoje no Brasil não havia nenhuma pele animal registrada na Anvisa, que a tilápia é o peixe mais consumido no Brasil e o segundo maior do mundo. Além de ser um animal de água doce, tem menos risco de transmissão de doença, e a pele é um produto de descarte da piscicultura que contamina o meio ambiente. E aí, quando iniciamos os estudos, detectou-se que a pele da tilápia tem uma proteína importantíssima na cicatrização, e esse foi o start para todo o início e desenvolvimento da pesquisa.
14: O que antes era descartado no manejo de peixes, hoje virou um recurso inovador para cuidados médicos que tem despertado o interesse até de instituições internacionais.
15: São 406 pesquisadores, 23 coordenadores de área. Hoje nós temos 48 artigos publicados no Brasil e fora. Ganhamos 27 prêmios em primeiro lugar e temos instituições tanto no Ceará como no Brasil e no mundo, haja visto como temos o Butantan, a Fiocruz, a própria NASA já fez parceria de pesquisa com a gente.
14: Acompanhe a pesquisa na página da Universidade Federal do Ceará. E esse foi o Ciência na Prática, com produção de Warby Calil e edição de Edinaldo Júnior. E nosso encontro com o Saber Científico volta na próxima semana. Até lá.
2: Você sabe o que são bioinsumos? São produtos de origem biológica que podem ser usados na agricultura para ajudar no controle de pragas, na nutrição das plantas e na melhoria do solo.
3: E para incentivar esse tipo de prática na agricultura familiar, o Banco Nacional de Desenvolvimento Econômico e Social vai apoiar a produção mais sustentável.
2: Interessados podem se inscrever até 31 de agosto.
16: Por meio de uma chamada de projetos, o BNDES, Banco Nacional de Desenvolvimento Econômico e Social, vai disponibilizar 40 milhões de reais para apoiar a produção de bioinsumos por cooperativas e associações de agricultores familiares. Os recursos poderão ser destinados à implantação ou estruturação de unidades de produção industriais ou semi-industriais de bioinsumos para uso próprio, utilizando processos de biotecnologia. O objetivo da iniciativa é estimular a produção de insumos de origem biológica para uso próprio pela agricultura familiar na produção de alimentos saudáveis. Como explica a gerente do Departamento de Inclusão Produtiva e Educação do BNDES, Raquel Zanon.
17: Os bioinsumos, eles podem ser, por exemplo, micro-organismos, predadores naturais de pragas e de extratos vegetais que contribuem para o crescimento e para a saúde dos sistemas agrícolas. O seu uso, ele está associado a práticas agrícolas mais sustentáveis e à segurança alimentar.
16: Mais informações sobre a chamada de projetos estão disponíveis no site bnds.gov.br/bioinsumos. Reportagem André de Barros Lima.
3: profissionais da segurança pública poderão participar em setembro do Dia C da Capacitação de Gênero.
2: A formação vai abordar temas como atendimento humanizado, sem revitimização, medidas protetivas de urgência e avaliação de risco em casos de mulheres vítimas de violência.
3: O curso será realizado no dia 2 de setembro de forma presencial nas 27 capitais do país.
2: A Coordenadora Geral de Garantia de Direitos e Acesso à Justiça do Ministério das Mulheres, Ana Maria Martinez, detalha a capacitação.
18: Essa formação foi pensada para todos os profissionais da segurança pública.

0: Martinez detalha a capacitação.
1: Essa formação foi pensada para todos os profissionais da segurança pública, corpo de bombeiros, policiais civis, militares, as perícias. E a ideia é que a gente consiga incorporar justamente a perspectiva de gênero, a sensibilização desses profissionais da segurança pública no atendimento às mulheres em situação de violência.
2: As inscrições encerram no dia 28 de agosto e podem ser feitas pelos sites gov.br/MJ ou então gov.br/mulheres.
0: Empresas e representantes do setor de inovação podem participar da escuta de mercado sobre o projeto Nuvem Brasileira.
2: A audiência pública virtual ocorre no dia 3 de setembro, às 10 horas da manhã.
0: O projeto prevê uma solução nacional para armazenamento e processamento seguro de dados da administração pública, com infraestrutura e gestão brasileira.
2: As contribuições do setor podem ajudar a definir alternativas técnicas e contratuais para a implantação da Nuvem Brasileira.
0: Para participar e para obter mais informações, acesse abdi.com.br/nuvem brasileira.
2: E essas foram as notícias do governo federal.
0: Uma realização da Secretaria de Comunicação Social da Presidência da República.
2: Fique agora com as notícias do Poder Judiciário e do Congresso Nacional. Boa noite.
0: Boa noite para você e até amanhã.
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5: Jornada do CNJ destaca a prevenção após 20 anos da Lei Maria da Penha.
6: TSE e Google fecham parceria para ampliar proteção contra uso indevido de IA nas eleições.
5: Para o STJ, concordância expressa de proprietária autoriza a cobrança de taxas por condomínio irregular.
6: Boa noite, eu sou o Arthur Filho.
5: E eu sou Walter Lima.
6: Supremo Tribunal Federal retoma julgamento de ação sobre o acesso de autoridades a registros de conexão de usuários da internet.
5: O caso trata de regras de acesso a dados de IP de usuários. O endereço de IP é um número que identifica a conexão usada por um dispositivo para acessar a internet.
6: Jornada do CNJ destaca a prevenção após 20 anos da Lei Maria da Penha.
5: O evento é promovido desde a vigência da lei. Pablo Lemos.
7: O Fórum Nacional de Enfrentamento à Violência contra a Mulher foi aberto hoje em Campo Grande, Mato Grosso do Sul. Um dos pontos discutidos é saber qual é a razão da violência contra a mulher. Ao fim da jornada de 2 dias, o Conselho Nacional de Justiça vai fazer um documento estratégico com propostas concretas para o aprimoramento da política judiciária nacional de enfrentamento à violência contra as mulheres.
6: A Associação de Moradores em Parcelamentos Irregulares pode cobrar taxas condominiais quando proprietários concordarem expressamente por escrito com a obrigação.
5: Essa conclusão é do Superior Tribunal de Justiça, o STJ. Fátima Uchoa.
8: Um condomínio constituído em parcelamento irregular no Distrito Federal ajuizou ação de cobrança contra uma condômina para receber o pagamento de cotas referentes a cerca de 5 anos. Ao reformar a sentença, o Tribunal de Justiça do DF entendeu que a cobrança era válida diante da assinatura da proprietária do imóvel concordando com as taxas. E a terceira turma do STJ manteve o entendimento, avaliando que o consentimento voluntário torna legítima a exigência das contribuições e afasta a aplicação de precedentes do Supremo Tribunal Federal e do próprio STJ, os quais proíbem a cobrança de taxas de pessoas que não aderiram à associação. O relator foi o ministro Vilas Boas Cueva.
6: O Emprega Lab foi instalado em Mato Grosso do Sul nesta quinta-feira.
5: A iniciativa é um dos pilares da pena justa e emprega do Conselho Nacional de Justiça. Rossini Gomes.
9: O Mato Grosso do Sul se tornou o 10º estado brasileiro a instalar o Emprega Lab. O lançamento foi no Tribunal Regional do Trabalho da 24ª Região, em Campo Grande. O objetivo é capacitar profissionalmente pessoas que estão passando por privação de liberdade ou que deixaram o sistema prisional. O evento contou com autoridades e uma exposição de artesanato produzido por custodiados. Até o fim de setembro, a expectativa é lançar o Emprega Lab no Acre, no Espírito Santo, no Paraná e em Rondônia.
6: TSE e Google fecham parceria para ampliar proteção contra uso indevido de IA nas eleições.
5: Nesta quarta-feira em Brasília foi lançada uma campanha para incentivar candidatas e candidatos das eleições gerais de 2020.

0: 6 a utilizarem a ferramenta de detecção por semelhanças. Guilherme Firmino tem mais informações.
1: Desenvolvida pelo YouTube, a tecnologia é capaz de identificar conteúdos gerados por inteligência artificial que reproduzem imagens de uma pessoa. A ferramenta permitirá que os próprios candidatos acompanhem a utilização de sua imagem no ambiente digital, podendo identificar, analisar e, se houver uso indevido de imagem, solicitar remoção do conteúdo. O presidente do TSE destacou que a parceria representa um esforço conjunto para preservar direitos fundamentais no ambiente digital e fortalecer a confiança no processo eleitoral.
2: Justiça condena o estado do Maranhão a recuperar casarão histórico no centro da capital, em São Luís.
0: Decisão atende a pedidos do Ministério Público Federal. Sabrine Menezes.
3: Com a decisão, o estado do Maranhão tem até 3 meses para apresentar ao IPHAN e executar um projeto de obras emergenciais para eliminar os riscos estruturais e conter a deterioração da fachada e da cobertura do casarão, localizado na Rua Portugal. Já o projeto de recuperação integral deve ser executado em até 6 meses. Além disso, o estado deve manter a vigilância patrimonial contínua do imóvel, para evitar invasões, ocupações irregulares e novos danos. Em caso de descumprimento das obrigações, a multa é de R$ 1.000 por dia.
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2: A você, uma boa noite.
0: E até amanhã.

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1: Eu sou Paula Groba.
2: E eu sou Humberto Pinheiro.
1: E estes são os destaques de hoje do Jornal do Senado, que começa agora.
2: Congresso antecipa a comissão mista para analisar fim da chamada taxa das blusinhas.
1: Fies pode ter desconto maior para médicos que trabalham em áreas sem atendimento.
2: Pesquisa data Senado. Brasileiras sofrem violência, mas não se reconhecem como vítimas.
1: Boa noite.
2: Boa noite.
1: Para atrair médicos para regiões onde faltam profissionais, um projeto em análise no Senado propõe aumentar o desconto na dívida do Fies a quem trabalhar nessas áreas.
2: A ideia é transformar o abatimento da dívida em um incentivo para levar mais médicos aos locais onde a população mais precisa de atendimento pelo SUS. Quem traz os detalhes é a repórter Patrícia Oliveira.
3: Mais de 60% dos médicos do país estão concentrados em 48 municípios e em capitais com mais de 500 mil habitantes, deixando outras áreas, especialmente na região norte, com escassez de profissionais. Um projeto do senador Dr. Irã, do Progressistas de Roraima, propõe que médicos formados com financiamento do Fies descontem até metade do valor da parcela mensal da dívida quando trabalharem na rede pública em áreas com falta e dificuldade de reposição ou retenção desses profissionais, consideradas prioritárias pelo Ministério da Saúde. Hoje, o Fies já permite abatimento da dívida para médicos que atuam por pelo menos um ano em equipes de saúde da família e em outros grupos específicos que atendem essas regiões. O projeto amplia o benefício para todos os médicos, inclusive especialistas, que trabalharem nos serviços públicos dessas localidades. Para o senador, a proposta, que está pronta para votação na Comissão de Assuntos Sociais, pode reduzir a dívida dos profissionais e levar médicos para onde eles são mais necessários.
4: Damos um alívio grande ao jovem médico que muitas vezes sai da faculdade com uma dívida enorme e, ao mesmo tempo, levamos mais profissionais às estruturas hospitalares, às UBSs, enfim, a todas as estruturas de atendimento do nosso gigante SUS, reforçando o acesso às pessoas que mais precisam nos rincões desse país.
3: Se for aprovado na Comissão de Assuntos Sociais, o projeto ainda será analisado pela Comissão de Assuntos Econômicos.
1: E a Comissão de Direitos Humanos vai criar um grupo de trabalho sobre a suspensão pela Anvisa de um remédio para a distrofia de Duchenne.
2: Essa distrofia muscular é uma doença genética rara e progressiva que causa perda de força dos músculos. A reportagem é de Márcio Maturana.
5: A Comissão de Direitos Humanos fez uma audiência pública com especialistas e famílias de pacientes para debater a situação regulatória do medicamento. Débora Racelli, mãe do paciente Raul, de 6 anos, disse que o Elevides é a esperança das famílias.
6: Aproximadamente no Brasil, temos 15 meninos medicados, como já foi falado. 1.200 meninos no mundo receberam o tratamento através de estudos e via comercial. Eles estão bem, eles estão crescendo, eles estão vivendo, eles estão indo pra escola, eles estão indo brincar. Pode não ter os melhores ganhos no gráfico, mas a doença parou, a doença estabilizou, a doença tá dando respiro para que eles sejam crianças.
5: O diretor da Anvisa, Daniel Pereira, explicou que a decisão da agência não é definitiva.
7: Não há decisão imutável por parte da agência. As decisões da agência, elas são feitas conforme os dados que a gente tem no momento, conforme os dados que a gente recebe, conforme os dados que a gente consegue, né, avaliar.
5: O medicamento é aplicado em dose única e os pacientes são acompanhados com relatórios periódicos. O laudo definitivo sobre a eficácia do remédio deve ser concluído em 2031. A senadora da Maris Alves, do Republicanos do Distrito Federal, que é presidente da Comissão de Direitos Humanos e coordenou o debate, anunciou que vai criar um grupo de trabalho para buscar uma solução no caso do medicamento Elevides.
1: A comissão mista que analisa a medida provisória que zera o imposto de importação sobre compras de até $50 em plataformas virtuais se reúne amanhã para eleger o presidente. Conhecida como taxa das blusinhas, a MP também autoriza o ministro da Fazenda a alterar as alíquotas do imposto de importação sobre remessas postais internacionais. Para compras de até $50, a alíquota poderá ser reduzida a zero. Já para remessas de até $3.000, poderá chegar a 30%.
2: O deputado Reginaldo Lopes, do PT de Minas Gerais, foi indicado pelo presidente da Câmara, Hugo Mota, para presidir a comissão. A indicação do relator caberá ao Senado. O parlamentar defendeu a aprovação rápida da MP, que perde a validade no dia 8 de setembro.
8: Nós vamos debater e fazer um grande diálogo com todos os setores econômicos da indústria brasileira, com os parlamentares, senadores, e vamos sim defender a aprovação imediata deste direito do povo brasileiro de poder ter isenção nas suas compras internacionais até $50.
1: A violência contra a mulher ainda é uma realidade no Brasil e muitas brasileiras não reconhecem como violência situações de agressão que vivenciam no dia a dia.
2: Os dados estaduais da mais recente pesquisa nacional do Data Senado revelam diferenças na percepção da violência de gênero entre os estados e mostram como essa falta de reconhecimento pode dificultar a denúncia e a busca por ajuda. A reportagem é de Raíssa Abreu.
9: A distância entre a violência vivida e a declarada é uma das principais conclusões da pesquisa. Em Alagoas, 36% das mulheres relataram situações de violência sem identificá-las como violência doméstica ou familiar. No Paraná e em São Paulo, esse índice foi de 25%. O presidente do Senado, Davi Alcolumbre, disse em nota que divulgar dados por estado ajuda a entender o problema em profundidade e aumenta a chance de combatê-lo. O coordenador do Data Senado, José Henrique Varanda, disse que o objetivo não é criar um ranking entre os estados.
10: O detalhamento estadual é muito mais importante não para criar um ranking, mas para identificar as necessidades de cada localidade. A gente olha para esses números, a gente vê que ainda estamos assim muito aquém da realidade.
9: A 11ª edição da Pesquisa Nacional de Violência contra a Mulher ouviu 21.641 mulheres nos 27 estados e no Distrito Federal. A pesquisa é uma parceria do Data Senado com o Observatório da Mulher contra a Violência.
11: Eleições 2026.
1: O programa Seu Voto Importa, da Justiça Eleitoral, vai oferecer transporte a eleitores com mobilidade reduzida.
2: A solicitação deve ser feita até 14 de setembro, 20 dias antes da data da eleição. Repórter Pedro Pincer.
12: Eleitoras e eleitores que necessitarem de apoio para se deslocarem até seus locais de votação nas eleições de 2026 contarão com um serviço de transporte individual gratuito. O programa Seu Voto Importa, do Tribunal Superior Eleitoral, busca reduzir as barreiras físicas ao exercício do voto e promover a inclusão de grupos historicamente vulnerabilizados. E foi inspirado em experiências desenvolvidas por tribunais regionais como o de Pernambuco. Assessor de planejamento do órgão, Acácio Leite, explicou como o Seu Voto Importa funciona na prática.
13: Então nós transportamos eleitores com deficiência visual, deficiência auditiva, paralisia cerebral, síndrome de Down, autismo, deficiência física, todos os tipos de deficiência nós atendemos. No dia das eleições, vai buscar esse eleitor em casa, leva ele para votar até o local de votação e traz ele de volta até a casa dele com toda a segurança e com um apoio técnico bem interessante.
12: A solicitação pode ser apresentada pelo próprio eleitor ou, quando necessário, por seus representantes legais ou de apoio. O pedido pode ser feito presencialmente, diretamente no cartório eleitoral da zona correspondente ou por canais remotos e eletrônicos até 14 de setembro.
1: E amanhã, sexta-feira, começa o horário eleitoral gratuito das eleições 2026. As emissoras de rádio e TV devem destinar tempo para que os candidatos e candidatas divulguem as propostas de campanha para os cargos de presidente da República, deputado federal, governador, senador e deputado estadual ou distrital, no caso do Distrito Federal.
2: A propaganda eleitoral gratuita será veiculada de segunda a sábado com 50 minutos diários em rede, divididos dois blocos de 25 minutos no rádio e na TV. Além disso, 70 minutos serão destinados a inserções de 30 e 60 segundos distribuídas ao longo do dia. O horário eleitoral deve ocorrer até o dia 1º de outubro, 3 dias antes da realização do primeiro turno. Edição de Paula Groba e trabalhos técnicos de Eliseu Caires, o Jornal do Senado fica por aqui. Acompanhe agora as notícias da Câmara dos Deputados. Boa noite.
1: Boa noite e até amanhã.

0: estabelecem prioridades para votações do esforço concentrado.
1: Deputados obrigam notificação de distúrbio vocal relacionado ao trabalho.
0: Avança a proposta que permite instalação de faróis auxiliares em caminhões.
2: Boa noite. Uma comissão da Câmara aprovou a instalação de faróis auxiliares em caminhões. A repórter Maria Neves explica por que a medida foi considerada necessária.
3: A Comissão de Viação e Transportes da Câmara dos Deputados aprovou o projeto do deputado Rodrigo Dazaele, do PL do Mato Grosso, que permite a instalação de faróis auxiliares em caminhões que circulam em áreas privadas. Pelo texto, veículos de transporte de carga utilizados em atividades agropecuárias, florestais, industriais e logísticas poderão ter luzes adicionais, desde que elas possam ser desligadas manualmente para circular em vias públicas. Na opinião do relator, deputado Zé Trovão, do PL de Santa Catarina, a mudança evita que os motoristas sejam punidos simplesmente por terem o equipamento no caminhão. Ele também defende que a iluminação adicional vai tornar a direção de caminhões mais segura.
4: Nós temos hoje muitos veículos que transitam em propriedades rurais, em áreas que são 500, 600, até 1000 quilômetros ou mais, em estradas precárias, estradas de chão. E essas estradas, elas não têm iluminação de nenhum tipo. Às vezes o cara tá transitando, quando ele vê, ele tá em cima de um animal, de um boi, de um cavalo ou de um animal silvestre e acaba acontecendo um acidente. Se ele tem as lâmpadas auxiliares, ele consegue ter um foco maior, mais longe desses animais, essas estradas.
3: Pelo texto aprovado, o condutor que trafegar por via pública com iluminação auxiliar ligada incorrerá infração grave a ser punida com multa e retenção do veículo para regularização. Uma pesquisa realizada pela Fundação Instituto de Pesquisas Econômicas e a Secretaria Nacional de Trânsito apontou que caminhões e ônibus respondem por aproximadamente 4% dos veículos em circulação no país. Isso corresponde a cerca de 4.900.000 veículos. A proposta que permite a instalação de faróis auxiliares em caminhões ainda será analisada pela Comissão de Constituição e Justiça. Da Rádio Câmara de Brasília, Maria Neves.
5: Transportes.
2: Júlio Arco Verde, do PP do Piauí, apoia a proposta que muda as regras de cobrança do IPVA. O texto estabelece a alíquota máxima de 1% sobre o valor venal dos veículos e determina que os estados possam conceder descontos para modelos menos poluentes.
6: A proposta considera exclusivamente o peso de fábrica do veículo, em vez do valor de mercado para o cálculo do IPVA. Júlio Arco Verde acredita que a medida torna a cobrança do imposto mais justa e alinhada a modelos adotados em outros países.
5: Consumidor.

0: outros países.
1: Consumidor.
2: Embalagens de produtos industrializados não poderão exibir fotos de componentes que não fazem parte da receita. É o que determina o projeto de Félix Mendonça Júnior, do PDT da Bahia, segundo o qual as ilustrações orientam mais a decisão de compra do que a leitura da lista de ingredientes.
0: Além disso, o projeto de Félix Mendonça Júnior prevê que a Anvisa estabeleça o teor mínimo de ingredientes, como chocolates, frutas e queijos, para destaque nas embalagens, seguindo padrões internacionais de composição e denominação de alimentos.
1: Direitos humanos.
2: Gervásio Maia, do PCdoB da Paraíba, defende a aprovação de projeto que obriga academias a trazer informações e instruções em braille nos equipamentos. Relator da matéria na Comissão de Constituição e Justiça da Câmara, o deputado afirma que o objetivo é ampliar a autonomia das pessoas com deficiência visual.
0: Gervásio Maia argumenta que a adaptação promove a inclusão desse público nas atividades físicas, contribuindo também para a redução do risco de acidentes durante a prática dos exercícios.
2: A alteração no Estatuto do Índio vai garantir a disponibilidade de intérpretes de línguas de povos originários em atendimentos públicos a indígenas. A relatora da matéria na Comissão da Amazônia, deputada Dilvanda Faro, do PT do Pará, pede urgência na aprovação do texto.
0: Dilvanda Faro explica que a medida amplia o acesso a direitos e a serviços essenciais, priorizando a contratação de intérpretes das próprias comunidades para facilitar a comunicação e evitar a criação de cargos permanentes.
1: Justiça.
2: Devedores de pensão alimentícia podem ser proibidos.

0: mais agilidade à cobrança das pensões.
1: Segurança Pública.
2: Alexandre Leite, do União de São Paulo, propõe aumentar a pena para quem fizer falsa acusação de violência doméstica e familiar. O deputado explica que a ideia é alterar o Código Penal para endurecer a punição do crime de denunciação caluniosa.
0: O texto também prevê que a concessão de medida protetiva com base em denúncia falsa passe a configurar o crime de denunciação caluniosa. Alexandre Leite afirma que a medida busca preservar a credibilidade do sistema de proteção às vítimas e punir quem agir de má fé.
1: Desenvolvimento Regional.
2: Projeto de Domingos Neto, do PSD do Ceará, busca ampliar a utilização do reuso de água e da dessalinização em regiões afetadas pela seca. O deputado também inclui no texto incentivos de financiamento para projetos que adotarem essas tecnologias.
0: Domingos Neto explica que a iniciativa facilita o acesso a financiamentos para projetos que promovam fontes complementares de abastecimento de água. Ele acrescenta que a medida prioriza a eficiência do uso da água, além de preservar os mananciais.
1: Trabalho.
2: Os deputados aprovaram um projeto que obriga a notificação do distúrbio vocal relacionado ao trabalho como doença funcional. A repórter Paula Bittar tem os detalhes.
3: A Comissão de Constituição e Justiça da Câmara aprovou o projeto que determina a notificação compulsória do distúrbio vocal relacionado ao trabalho como doença funcional. O objetivo é aperfeiçoar as políticas públicas e proteger a saúde vocal de profissionais que utilizam a voz como instrumento de trabalho, em especial professores e teleoperadores. O autor do projeto, deputado Rogério Correia, do PT de Minas Gerais, ressaltou que o distúrbio é uma doença que está extremamente associada ao trabalho.
4: Ela vai influenciar na vida das pessoas e precisa de ter o tratamento relacionado ao trabalho, por isso uma doença do trabalho. Assim colocado, leva os professores a ter uma proteção pela profissão que ele exerce.
3: O projeto considera distúrbios vocais relacionados ao trabalho quaisquer formas de desvios vocais relacionados à atividade profissional que diminuam, comprometam ou impeçam a atuação ou a comunicação do trabalhador. A proposta que determina a notificação compulsória do distúrbio vocal relacionado ao trabalho como doença funcional já pode seguir ao Senado. Da Rádio Câmara de Brasília, Paula Bittar.
0: Ayrton Faleiro, do PT da Bahia, comemora a aprovação na Câmara do fim da escala 6x1. Na avaliação do deputado, a medida amplia direitos e melhora a qualidade de vida da classe trabalhadora.
2: O parlamentar também afirma que a mudança representa um ganho para a economia e destaca a participação de trabalhadores, dos parlamentares e do governo federal na aprovação da proposta. Para Ayrton Faleiro, a medida garante mais dignidade aos trabalhadores brasileiros.
5: A aprovação do fim da escala 6x1, estabelecendo 2 dias de descanso para a classe trabalhadora, para cuidar da família, para cuidar da saúde, para cuidar do esporte, para cuidar da sua religiosidade, é um ganho fundamental para a nossa economia. Quem está de parabéns mesmo são os trabalhadores e trabalhadoras do Brasil, que agora vão ter uma condição mais digna para, além do trabalho, uma vida melhor.
1: Saúde.
0: De Josenildo, do PDT do Amapá, projeto que proíbe a prescrição e o uso de implantes hormonais para fins estéticos ou melhoria do desempenho físico. O projeto prevê que esses produtos somente sejam indicados para diagnóstico compatível e respaldo científico.
2: Josenildo propõe que farmácias e estabelecimentos registrem o profissional responsável, o paciente, a composição e o lote de cada implante. O congressista explica que o registro de cada implante permite identificar prescrições que usam diagnósticos médicos como justificativa para fins estéticos.
1: Previdência.
0: Eduardo da Fonte, do PP de Pernambuco, apresentou o projeto que determina o pagamento provisório do benefício de prestação continuada quando o INSS não analisar o pedido em até 45 dias. Ele explica que a implantação deverá ser feita

0: em até 5 dias úteis após o fim do prazo.
1: Eduardo da Fonte esclarece que o pagamento temporário não substitui a análise definitiva do INSS. Ele acrescenta que se o pedido for negado, o benefício será interrompido depois de assegurado o direito de defesa, sem devolução automática dos valores recebidos de boa-fé.
0: Projeto de Adriano do Baldi, do PP de Goiás, inclui o Dia Nacional do Povo Cigano, celebrado em 24 de maio, no calendário oficial de eventos nacionais. Ele explica que a medida visa incentivar a realização de campanhas educativas e de combate a estereótipos.
1: Embora 24 de maio já marque o Dia Nacional do Cigano, Adriano do Baldi diz que o reconhecimento oficial da data vai dar mais visibilidade a esta comunidade histórica e vai fortalecer o acesso a direitos básicos como documentação, saúde, educação e moradia.
0: Pastor Diniz, do União de Roraima, é favorável à renovação da permissão para que a Rondovisão Rondônia Rádio e Televisão continue operando uma emissora de rádio FM em Ji-Paraná por mais 10 anos.
1: O relator da proposta na Comissão de Comunicação afirma que a documentação apresentada pela empresa atende às exigências legais e às normas do colegiado. Por isso, o pastor Diniz defende a homologação do ato do Poder Executivo pelo Congresso Nacional.
2: Educação.
0: Projeto de Da Vitória, do PP do Espírito Santo, prevê descontos a participantes do FIES com pagamentos em dia ou em atraso de até 90 dias. Ele argumenta que a proposta permite que o beneficiário quite a dívida à vista sem pagar juros e multas, com desconto de até metade do valor financiado.
1: Da Vitória também propõe parcelamento em até 150 meses, com eliminação de juros e multas, além de desconto de até 30% sobre a dívida principal. O deputado disse que as renegociações devem alcançar os bons pagadores, desde que não provoquem perda de receita para o fundo estudantil.
2: Votação.
0: Em reunião com o presidente da República, os presidentes da Câmara, Hugo Mota, e do Senado, Davi Alcolumbre, definiram os projetos que terão prioridade na semana de esforço concentrado do Congresso. O repórter José Carlos Oliveira tem os detalhes.
3: Os presidentes da Câmara dos Deputados, Hugo Mota, e do Senado, Davi Alcolumbre, se reuniram com o presidente Lula no Palácio Alvorada e definiram 5 propostas com prioridade de votação entre 1º e 4 de setembro, último esforço concentrado do Congresso antes da eleição de outubro. 4 propostas já foram aprovadas pelos deputados e estão em análise no Senado. O fim da escala 6x1 de trabalho semanal, a chamada PEC da Segurança Pública, a Política Nacional de Minerais Críticos e Estratégicos e os incentivos fiscais para a instalação de data centers no Brasil, batizados de Redata. O presidente da Câmara, Hugo Mota, elogiou a possibilidade de avanços legislativos por meio de diálogo e cooperação institucional.
4: Mais feliz ainda de ver essas matérias que passaram na Câmara, como a PEC da segurança, a PEC do fim da escala 6x1, o projeto dos minerais críticos, que é um projeto estratégico para o país, de soberania nacional, e também o Redata, que além do ponto de vista dos investimentos que o Brasil irá receber, nós teremos condição também de armazenar os dados da população brasileira aqui em nosso país, não mais dependendo de outros países.
3: O 5º item da pauta prioritária é a medida provisória que zera temporariamente a chamada taxa das blusinhas, ou seja, a cobrança do imposto de importação federal de 20% sobre remessas postais internacionais de até $50. O Gumota lembrou que a medida provisória perde a validade em setembro, com riscos de prejuízos para milhões de brasileiros que compram pela internet. Mota indicou o deputado Reginaldo Lopes, do PT de Minas Gerais, para presidir a comissão mista sobre o tema. Os deputados aprovaram a PEC da segurança em março. O texto garante mais recursos para o setor, inclusive por meio da destinação de dinheiro arrecadado com as BETs para o Fundo Nacional de Segurança Pública e o Fundo Penitenciário Nacional. O fim da escala 6x1 foi aprovado pela Câmara em maio. O projeto prevê jornada de 40 horas semanais em 5 dias, com 2 de descanso e sem redução de salário. Também em maio, os deputados aprovaram a Política Nacional de Minerais Críticos, com incentivos governamentais à exploração de minerais considerados fundamentais na produção de tecnologias como smartphones, carros elétricos e sistemas militares. O projeto de lei do Redata, regime especial de tributação para serviços de data center, foi aprovado pela Câmara em fevereiro. Da Rádio Câmara de Brasília, José Carlos Oliveira.
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1: Economia.
2: Doutor Luiz Ovando, do PP de Mato Grosso do Sul, defende a proposta de emenda à Constituição que amplia a imunidade tributária para igrejas e entidades filantrópicas. O texto já foi aprovado na Câmara e seguiu para análise dos senadores.
3: O deputado afirma que a medida fortalece o trabalho social desenvolvido por igrejas e organizações beneficentes, ampliando recursos destinados ao atendimento da população. Doutor Luiz Ovando acrescenta que a proposta prevê mecanismos de devolução tributária para evitar cobranças consideradas excessivas.
4: Quando você compra uma lâmpada, compra alguma coisa em supermercado, então isso tudo é tributado. Então, se já está tributado e o cidadão, membro da igreja, já paga imposto de renda, se ele tiver uma empresa, ele também recolhe esse valor, nós estamos aqui, através dessa PEC, defendendo o fato de que as instituições e também as filantrópicas que prestam serviço à comunidade sejam isentadas, sejam imunizadas, vamos dizer assim, desse recolhimento. E se acontecer, isso seja devolvido através de um cashback.
2: Zé Neto, do PT da Bahia, apresentou o projeto que cria o programa Fazer o Bem para a Melhor Idade, que permite a empresas abater do imposto de renda valores destinados a idosos que vivem em asilos ou casas de repouso.
5: E o que que nós queremos? Que nesse projeto a gente vai atender os idosos com rendimentos mensais inferiores ao limite da isenção de imposto de renda que estejam nos abrigos de idosos e casas de idosos. Que a tendência é que isso cresça muito. Quem dá assistência a esses idosos? Como vão ser assistidos? Cada dia você tem menos pessoas na família e você vai ter muito mais pessoas que não vão ter esse atendimento. Isso é uma forma de dar uma atenção e uma assistência junto com a ordem governamental, com o Estado, município, Estado, União, para que a gente possa diminuir essas dificuldades que são vividas pelos idosos no Brasil.
3: Zé Neto explica que, pelo texto, cada empresa poderá apoiar até 3 idosos com abatimento limitado a 5% do imposto devido por ano. Para ter direito ao incentivo, a pessoa jurídica deverá obter o certificado amigo do idoso após a habilitação junto à Receita Federal.
2: Bandeira de Melo, do PV do Rio de Janeiro, é um dos autores da proposta de emenda à Constituição que busca preservar incentivos estaduais e municipais a projetos culturais e esportivos após a reforma tributária. O texto permite que empresas continuem apoiando iniciativas desses setores com a abatimento de parte do imposto devido.
3: Bandeira de Melo alerta que a substituição do ICMS e do ISS pelo novo imposto sobre consumo pode abrir brecha para a extinção de mecanismos usados hoje no financiamento da cultura e do esporte. O objetivo da proposta é criar regras nacionais uniformes sobre o tema.
2: Termina agora o jornal Câmara dos Deputados, produzido pela Rádio Câmara, com trabalhos técnicos de Wellington Teles e apresentação de Luciana Vieira e Val Monteiro. Boa noite.
3: A Voz do Brasil volta amanhã. Uma boa noite para você.
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0: Faltou dinheiro à toa, né?
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0: crianças, maninhos.
1: Muito obrigada, gente.
0: Obrigado por tanta força que vocês dão na nossa vida,
2: gente,
0: viu?
2: Essas meninas são arrasa.
1: Ah, eu tava super obrigada, ansiosa de estar aqui, viu? Obrigada, gente.
2: Faz barulho pra Maiara e Maraísa, Cuiabá.
1: Zanata e Cristiano.
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1: 2:14.

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0: Muito bom.
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0: Bom demais na Clube, são 4:02, estamos chegando, bom dia. 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

0: gente, amiga. Bom dia, bom dia, bom dia, bom dia. Estamos chegando, hein? Para mais um programa Bom Dia Clube. Sextou, moçada. Hoje é sexta-feira, hein? O dia todinho, né, pessoal? E deixa a mega bonito beijar na boca e chamar de meu amor, hein? É da cavalo de pau na carroça e capotado, trator, estourar arame liso no peito. Sexta-feira! Vem comigo, Gui, o nosso Bom Dia Clube. Começando, hein? Acorda aí, meu povão.
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0: Com alegria, hein? Bom dia com gratidão, meu povo. Com muito amor, né? Bom dia com muita fé, gente. Bom dia com muita gentileza. Bom dia com a Clube. Bom dia, meus guerreiros e minhas guerreiras. Bom dia, compadre. Bom dia, comadre. Bom dia, trabalhador. Bom dia, trabalhadora. Bom dia, meu povo lindo e abençoado. Sejam todos bem-vindos a mais um programa Bom Dia Clube comigo, Adilson Batista, viu? Com muito prazer, com muita alegria, como sempre, muita, muita gratidão. Obrigado, senhor, por nos permitir mais um dia. Estamos chegando para te fazer companhia. A partir de agora, para a Barra de São Francisco, em Clube FM 103,9, mantenda. Clube FM 93,7, empresas do Grupo Faustino de Comunicação, hein? Sexta-feira, dia 28. 28 de agosto de 2026. Tudo bem? Tudo tranquilo, tudo normal por aí, pessoal? Fala comigo, como é que tá o inhame? Tá bom? Tem chudo? E coisa boa. Então bora, gente. Vamos vazar na braquiária, vamos. Vamos pular no colanhão? Vai chegar o rei na jumenta, meu pessoal. Bora tacar a peça sem dó. Vamos meter marcha. Eu jogar as capivaras na água, de cair na água, capivara que leva em bala, hein? É chumbo grosso. Ó, o passarinho, gente, o passarinho que não deve nada pra ninguém, já tá com os peitinhos, as asinhas, toda amanhadinha de serena. Vamos acordar a corujinha, meu povo, bora acordar a corujinha. Bom dia, clube, pra toda a nossa região, para o Brasil e para o mundo, hein? A você que já tá de butuca comigo nessa manhã, vaquerama de plantão, aos amigos vigias também aí na sintonia. Bom dia aí, a Polícia Militar, a Polícia Civil, a Polícia a Penitenciária, a Guarda Municipal, bom dia. Bom dia aí aos amigos detentos, né? Aos meus amigos plantonistas nos hospitais, aqui no Hospital Doutor Alceu Melgaço, nos hospitais da região. As secretarias municipais da saúde da cidade e região, né? Meus amigos do transporte escolar, meus amigos da Prete, da Águia Branca, da Morete, da Contígio, também ligado com a gente, muito obrigado. A todos os taxistas, né? Aos motoristas da saúde, todos estão pegando a estrada nessa manhã, no automóvel, no caminhão, na carreta, no ônibus, na motocicleta, que Deus guarde e proteja a todos, né? Bom dia aos amigos garis, aos coletores, aos chapas, aos camelôs, aos padeiros, aos frentistas nos postos de gasolina de plantão, bom dia. A turma bruta que tá a cabeça, hein? Os mãos calejados, o produtor rural. A você no aplicativo, no Brasil e no mundo, nosso abraço, nosso muito obrigado, a nossa gratidão, meu povo. Chama da bota que nós estamos por cá, hein? Abraçando a moçada de Central, de Minas Central, bom dia, no São João de Monteirinha, Itabirinha, Vaz de Grande, Limeira, Divindas, Laranjeira, bom dia, meu povo aí da Barra do Ariranha, Nova Belém, oi, Ataleia, Cuparaque, Galileia, São Félix de Minas, Mendes, Pimentel, bom dia. Bom dia, moçada de Coporanga, Ponto Belo, Montanha, e o povo de Água Doce do Norte, Vila Pavão, Vila Valério, Boa Esperança, Jaguaré, Pinheiro, bom dia. Oi, Nova Venécia. Meu povo aí de São Mateus, São Gabriel da Palha, São Domingos do Norte, Alô Pancas. Águia Branca, Alto Rio Novo, Mantenópolis. Alô, Mantenópolis, bom dia. A você que ouve no aplicativo no Brasil e no mundo, nosso abraço, nosso muito obrigado. Sejam todos bem-vindos, hein? Quatro e 17 na Clube. Hoje é dia para começar muito bem o nosso programa, como começamos todas as manhãs, né? Vamos começar como? Agradecendo. Afinal de contas, motivos aqui não falta, né? Obrigado, Senhor, por nos permitir mais um dia. Obrigado, meu Pai, pelas bênçãos concedidas, pela proteção, Senhor. Obrigado pelo ar que respiramos nesse momento, pelo trabalho que dignifica. Vem estar conosco, Senhor, nesse dia que se inicia, guardando de maneira especial cada amigo, cada amiga, cada ouvinte, cada trabalhador e cada trabalhadora, onde for que estiver. Em casa, no trabalho, na estrada, esteja, meu Pai, com as mãos estendidas sobre nós, lance o olhar misericordioso sobre nós. Esteja aí nos concedendo um dia de paz, um dia produtivo e, acima de tudo, é protegido pelo Senhor. Amém? Que possamos ser gratos ao Senhor, que possamos confiar no Senhor e prosseguir na caminhada, por mais difícil que seja. A cada momento Deus é contigo, Deus é conosco, e agindo Deus, pessoal, quem impedirá? Amém? Deus abençoe todos os trabalhadores, né? Onde for que estiver. Deus abençoe toda a nossa grande audiência, que Deus abençoe cada parceiro aqui da nossa programação, toda a nossa equipe, todos os nossos familiares, de uma maneira forte e poderosa, em nome de Jesus. Obrigado, Senhor, por tudo e por tanto, por tudo que o Senhor tem feito e por tudo que ainda fará. E já aproveitamos e mandamos para os amigos que deram salve aqui nessa manhã, ó. Minha amiga Sheila Berranteira passou um pouquinho, bom dia, Sheila. O Pai Gerard, alô, Pai Gerard, também já passou aqui, deixou um salve. O Preto Vaqueiro, bom dia, Preto. Meu amigo Ivanilde, no Baixo de Tinópolis, bom dia, Ivanilde. Meu amigo Sérgio Alves, alô, Sérgio, um abraço, irmão. Meu amigo Zé Preto, no Guaco no Fundo, Dona Alzeira, bom dia. Toda a família Padaria Sabor de Minas, aquele abraço, hein. Meu amigo Kinga, alô, Kinga, também tá ligado com a gente. Quem tá de Butuca, né, Itacanga, Pensa, ainda, ó. O Bar de Penha Prado, bom dia, Paulão. Meu amigo Ramiro do Guincho, alô Ramiro, bom dia, o Ramiro Beijoqueiro, bom dia. A Joselina também tá ligado com a gente, minha grande amiga Joselina, aquele abraço. Minha amiga Santinha, bom dia, Santinha maravilhosa. Adelaide, rainha de Jolada, já passou por aqui. O Baianinho, assentamento Três Corações, tá colado também com nós, tá atacando a peça ainda, ó. O Luiz Antônio, alô Luiz Antônio, alô Lindaura, um abraço pra vocês, bom dia. O Pedrão na Vila João Gomes também tá colado com nós, alô Pedrão, bom dia. O Altaí no Miracema, bom dia, Altaí. Zé Luiz no Corpo da Ana, tá firme no pé do Eide, que é inchado, é maladinha, maladinha. A Rosa Mônica também já passou por aqui, deu um salve, bom dia, Rosa Mônica. A nossa correspondente Jailda, diretamente de Portugal, também já passou por aqui, deixou um salve. Meu amigo Teles, alô Teles, um abraço, você, meu parceiro, também já passou por aqui, ó. Coladinha aqui no nosso programa. E claro, pra começar muito bem, tá chegando aqui o Lucas, o maior pintor do mundo. A Clube tá bom demais, bom dia, bom dia, bom dia, bom dia, meu povo. São 4:20 na Clube.
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0: bom demais, hein?
1: Tá bom demais.
0: Atendi a Rosa Mônica. Ei, Rosa, bom dia. E eu atendo o Altair, ligado com o Milano Miracema. 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São 4 horas e 32 minutos aqui na Clube. Bom dia, sextou, moçada. Sextou.

0: Eduardo Batista, o seresteiro da noite, atendinho, meu amigo Pedrão, lá na Vila João Gomes.
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0: Bom dia. E a Clube não para, eu atendo o Baianinho agora, hein? 4:41.

0: moçada, bom dia, bom dia. Agora na clube são 4:45, 4:45. Aí você curtiu nossa primeira sequência musical em só moda boa, né, gente? Só moda boa. 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Bora aqui, bora trazer o povo, é muito zap, zap, gente, por favor, áudio abaixo de 30 segundos, por favor. Deixa eu tentar atender aqui, viu, que é muito zap, zap, povo não dorme não. Oi, Jair, bom dia.
1: Bom dia, bom dia, Deus Batista, já levantei, estou aqui.
0: E aí, Jair,
1: ligada na clube aqui, só esperando sua chegada aí.
0: Olha nós na área.
1: Tá junto aí, tacando a peça sem dó, hein?
0: Sem dó.
1: Grande abraço, adeus. Tamo junto.
0: Valeu, Jailda.
1: Tá bom demais.
0: Tá bom demais, né, simpática? Obrigado, Jailda. Bom dia, viu? Deus abençoe o seu dia, Deus abençoe você, minha querida. Todos os meus guerreiros e minhas guerreiras nesse mundão de meu Deus ralando aí, né? 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

0: 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Zé Luiz, GTD, Zé, bom dia, bruto.
1: Bom dia, Gilson. Firme no pé daí.
0: Firme no golpe.
1: Tá cortando pouco, não.
0: Você tá doido. Outro encosquento, rapaz.
1: Pra mim, Teodoro Sampaio, um beijo do Adeus aí. Descer pra toda a galera, tacando a pé, hein. Outro, hein. Sexta-feira, encosquento. Valeu, adeus, tchau, obrigado.
0: Valeu, meu amigo, tchau, obrigado, Zé Luiz, forte abraço pra você, parceiro, tá na sintonia, coladinho no nosso programa, igual cano de garrucha, mas quem passou por aqui, deixa eu ver, já entendeu você bem, o Altair. Altair, direto de Miracema, bom dia, Altair.
2: Alô, adeus, bom dia, Altair do Miracema, gostaria de ouvir com Milionário Zé Rico, lembranças, ofereço a você, Glaucio Garotinho, Luiz Antônio Lindaura, Cebado Táxi, Rosinho, trabalha com Amado, o Russo da Barra do Ariranha, Cor de Cuica, Zé Minhoca e a todos os ouvintes. Tchau, bom dia e bom trabalho.
0: Valeu, um abração pro Saldão aí, tamo junto, garrado com a Cândida Garrucha. 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Você que visita a Barra de São Francisco nessa

0: cantar a música pra nós de Amado Batista, Seresteiro da Noite. Eu fiz pra turma da Vila João Gomes aqui. E o pai geral na Sapucaia. E o Zé Luiz no Corpo da Anta. E todo o pessoal aqui da Vila João Gomes com Orlando Barrigudo.
1: Valeu, Pedrão. Um abração, seu parceiro. Tamo junto, garrado igual Cândido Rocha. Porque Catitu, fora da manada, vira papai de 11, né, pessoal? 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O Baianinho pediu já atender um Baianinho. Ô Baianinho, bom dia.
2: Bom dia, meu amigo Adilson Batista. Passa moda boa pra nós aí, Adilson Batista. Travessia do Araguaia. Quero ser meu amigo King Sri, meu amigo Duardinho, meu amigo Cristiano, meu amigo Joaís Fagulha Porra, meu amigo Alemão Noitã, meu amigo Zé Minhoca. Falar comigo, Zé Minhoca. Tô estive ouvindo. Cai na água, capivara, que leva em chumbo grosso.
1: Chumbo grosso, capivara, chumbo grosso. Mas cuidado com o jacaré, com o bichinho de confiança, não, capivara. Oi.
3: Bom dia, Adilson.
1: Bom dia, Adelaide.
3: Adilson, hoje eu quero ver uma música com Trio Parada Dura, Me Mata de Uma Vez.
1: Ah lá, olha.
3: O Frespa de Silva, Cicrina, a Penha Prado, seu esposo, a Rose, Altair do Miracema, Negão Vaqueiro, o Negão e a sua mãe, a Santinha.
1: Ah.
3: Especial pra você, que é um grande amigo, um ótimo locutor. Mora dentro do meu coração e não paga aluguel.
1: Ela é maravilhosa.
3: Quem
1: tá bom demais, Adelaide. Obrigado. Obrigado, meu amigo. Deus te abençoe, Adelaide. Tá ligadinho pro bom dia, Joselita. Mais um que tá agarrado que não é igual Cândido Garrucho aqui. Cândido, deixa eu ver aqui. Oi.
4: Bom dia. Adilson Batista, bom dia. Aqui é o Ramiro da Vila de Guia.
1: Fala, Ramiro.
4: Tá chegando. Eu também tô chegando na cidade. Dá um alô pra nós, caminhoneiros aí. Chegando agora em Cansetador. Noite inteira na estrada. Tá com uma moda boa pra nós aí. Toca aí o frio da madrugada aí.
1: Valeu, Ramiro, abração pra você, menino, Deus te abençoe, tá? A pele do caminhoneiro não é fácil também não, esses homens ralam, né? Fica rodando a noite toda, chegando em casa agora, né? Deus vai guardar e proteger esses guerreiros, né? Aos amigos caminhoneiros, você que tá chegando na cidade, você que tá pegando o trecho, que Deus guarde e proteja todos que vão sair de casa daqui a pouquinho na sua motocicleta, no seu automóvel, no caminhão, na carreta, no ônibus, os operadores de máquina, né? Todos os trabalhadores e trabalhadoras que Deus proteja. Ô, Kinga!
5: Bom dia, Adilson. Quem fala aqui é nós, é o Kinga. Manda uma música boa pra nós aí. Até Mil Cavalos, sabe? Feliz pra todo mundo que tá sentando a pé no trem. Pro Cristiano, pro Vanessa, pro Duardinho, pro Aninho Pescador, pro Juarez, pro Edson Coelho, pro Teleco, pro Giovana Amaral, pro Zalém, pro Batata, pro Pajerá, pro Altair, pro Carlito, pro Vanan Tapiruna, pro Zé Minhoca, pra todo mundo que tá sentando a pé no trem. Valeu, Adilson. Um abraço, bom dia. Tô vazando a braqueada.
1: Vai lá, Kinga, taca a peça em dó, Kinga, taca a peça em dó. Eu vou ver pé cantando, moçada.
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1: Sério? Já tem paredão formado, hein? Já tem paredão formado aqui para o nosso Big Brother musical. O Seba, tá ligado? Alô, Seba, bom dia. Já acordou por hoje, né, Seba? Dorme não, é 24 horas, 24 horas.

Gilberto e Gilmar está no nosso Big Brother Musical, hein? Está no dentro ou fora? Quem será o segundo participante, hein? O paredão é triplo, você vota pra eliminar, pra tirar do jogo. Os três.

de Clube do Boteco do Batidão Sertanejo. Vamos conhecer o terceiro participante, pessoal. Dentro ou fora? Sério? Ih, vai complicar, hein?

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0: A... Chico Rei Paraná. Gilberto e Gilmar. A pergunta é: tchau, obrigado pra quem, gente? O chumbo na asa de quem? Cartão vermelho pra quem? Vamos soltar aqui em Bubeco nesta manhã de sexta-feira, hein?
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0: Você vota preliminar, o nosso clube zap é o 27, o 995247575, hein? 27 9 95 24 7 5 7 5. Quem vai sair do jogo? Ah, eu quero ver. Oi.
2: Bom dia, meu amigo Adilson Batista. Chumbo na asa de Gilberto e Gilmar. Tá na clube?
0: Tá bom demais, hein?
2: Tá bom demais.
0: Coitado. Chumbo na asa vai pra Gilberto e Gilmar primeiro aqui, hein? Oi.
2: Chumbo na asa de Mato Grosso e Matias.
0: Coitado, Elaide. Mato Grosso e Matias tem um voto, Gilberto Gilmar também tem um voto. Quem você tira do jogo, hein? É o Dentro ou Fora? Oi.
3: Alô, Adilson Batista. Bom dia mais uma vez. Altair do Miracema. Cartão vermelho para Mato Grosso e Matias. Bom dia e bom final de trabalho.
0: Coitado, Altair. Olha, o Mato Grosso e o Matias tem dois, Gilberto Gilmar tem um. O Chico Rebraná, por enquanto, não tem nada. Bora de música, daqui a pouquinho nós resolvemos as paradas, pode ser? Então, pai, vai votando, vai votando. Quem você vai tirar do jogo é o Dentro ou Fora?
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0: Me mata de uma vez. Trio Parada Dura e a Zena Adelaide, a rainha da tijolada. 4:57 na Clube, hein? 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

0: dia, bom dia, bom dia, bom dia! E o Dentro Fora, hein? Como é que tá aqui hoje, hein?
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0: Ah, Dentro ou Fora, alguém vai sair do jogo. Aí é o Chico Rebraná. Que por enquanto não tem nada, né?

Gilberto Gilmar, já levou um chubrasa aqui, hein? Dentro ou fora, alguém sai do jogo, a regra é clara.

Mato Grosso e Matias. 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

0: Canta, coração.
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0: A pergunta é: tchau, obrigado pra quem, gente? O chumbo na asa de quem?
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0: Bom dia, meu amigo Adilson Batista, quem fala é o preto vaqueiro aqui do Palmo e tal. Eu queria ouvir uma música com Teodoro Sampaio, Sangue Caipira. Oferecer para o meu amigo Carlito lá no Bagaço, para o meu amigo Rodrigo lá na Bahia. Para o meu amigo Josimar e a sua esposa lá no assentamento 16 de abril. Para o meu amigo Zé Minhoca, Zé Minhoca, fala comigo, Zé Minhoca. Para o Limão do Clara, para toda a Valgrama que tá atacando a pia, sem dó, tchau, obrigado. Valeu, preto, tamo junto, meu parceiro. Colado, oi. Aqui, opa!
2: Bom dia, meu amigo Adilson Batista. Sheila Berranteira, tudo bem?
0: Sheila Berranteira?
2: Como é que vai o Miami?
0: Chutinho!
2: Chutinho demais, né?
0: Desmanchando.
2: Bom.
0: Bom também.
2: Saudade de você, meu amigo. Saudade dessa rádio maravilhosa que traz sempre bons programas pra gente.
0: Sumidas?
2: Todas essas músicas maravilhosas. Saudade demais desse povo. Fala comigo, Zé Minhoca. Penha Caldo. Tonhão Mexidão. Cowboy. Bora, filho, levantar pra trabalhar. Um abraço, meu amigo. Prazer em falar com você outra vez.
0: Valeu, Sheila Berranteira. Um abraço, meu querido. Deus te abençoe.
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0: Oi!
3: Fala, Deus. Bom dia, Deus.
0: Opa, Herá.
3: E o Ian? Como é que tá o Ian?
0: Adivinha? Chutinho!
3: Tá rachando?
0: Eu derretei de bom aí.
3: Tô ligado, hein?
0: Coladinha, Pajará. Um abraço, meu amigo. O Vascaíno Pajará. Oi.
4: Fala, Adilson Batista. Bom dia. Tá na clube, tá bom demais, né?
0: E Carlinhos?
4: Adilson, se você puder, faça a musiquinha, o Canarinho Prisioneiro, pra mim, Carlos Ferreira e Souza da Trena. Bom dia, abençoado pra você, Adilson, toda a galera da clube. Coloca o meu nome em algum sorteio. Se tiver qualquer sorteio do posto, é que eu vou sair mantendo, coloca o meu nome no sorteio. Bom dia, abençoado, você fica com Deus, adeus, tá na curva.
0: Tá bom de mandar.
4: Bom dia pra sempre, a todos.
0: Valeu, Carlinho, um abração pra você, menino. Meu amigo Carlinho Pedreiro, bom dia. São 5:19 aqui na clube. Quem vai sair do jogo, pessoal? Mato Grosso Matias? Dentro ou fora? O nosso Clube Zap é o 27995247575, hein? Você participa comigo do nosso Big Brother musical e vai tirar alguém do jogo, hein? Oi, Maria Madalena, Maria Madalena, bom dia.
5: Bom dia, Adilson Batista, Maria Madalena do bairro Frei César Monteiro.
0: Tudo bem, minha querida?
5: Tô ouvindo.
0: Obrigado.
5: Meu voto vai pro Gilberto e Gilmar. Preferência, se ele vencer, você passa pra nós capa de revista.
0: Capa de revista. Valeu, Maria Madalena, um abraço, você é minha amiga, bom dia. Agora da clube são 5:20, hein? Quem sai do jogo, pessoal? Quem sai do jogo? Opa!
6: A Santinha Tradeio, chume na asa de Mato Grosso Batia. Chume na asa de Mato Grosso Batia, manda ele tanta batata.
0: É chumbo grosso? Ah, tem um áudio inteiro do Santinha. Ô, Santinha, fala comigo.
6: Bom dia, Dilson.
0: Bom dia, Santinha.
6: Sou eu, Santinha.
0: Ah, maravilhosa.
6: Quando o Teodoro Sampaio, cabelo molhado.
0: Cabelo molhado.
6: O negão vaqueiro, negão da prefeitura.
0: Negão!
6: Principalmente pra você, meu amigo, e pra Adelaide, que eu não conheço, mas pretendo conhecer. Ela com essa voz bonita, igual a sua também, tá bom, meu amigo? Um bom dia pra Adelaide. E um bom dia pra você também, meu amigo.
0: Valeu, maravilhosa.
6: Bom trabalho.
0: Pra obrigado, trabalho, Santinha.
6: Nossa Senhora Aparecida acompanha vocês.
0: Ela é maravilhosa, amém. Ela deu chuva nas de Mato Grosso Batias. Mato Grosso Batias tem três. Isso. Gilberto Gilmar tem um. Por enquanto, Chico Rei Paraná não tem nada. Dentro ou fora?
7: Na primeira...
0: E aí, pessoal, quem você vai tirar do jogo? Bom dia, Dilson, se possível, quero ouvir uma música aí, Quando um Grande Amor Se Faz, com Cleitinho Camargo. Valeu, Ivanilde, um abraço, minha amiga, vamos atender, tá bom, Ivanilde? E aqui, quem é que comigo? Opa, fala, meu povo. Oi, fala, Silva.
8: Dilson Batista, bom dia.
0: Bom dia, Silva.
8: E bom dia para todos os seus ouvintes, é o Silva aqui.
0: Tá bom, Silva.
8: Adilson, eu gostaria de ouvir uma música com Jacó e Jaconzinho. Escolhe uma da sua preferência aí. e manda para todo mundo até virar na cabeceira do outro lado, para todo lado aí.
0: Deve virar para lá.
8: Aonde? E mandar pro Soleando lá no Barro Preto, o Alemão Pantanal, a dona Marli, aquele povo do Vila Paulista, aquele povo do Heraldo ali, Vermelha aí, Montseny, Boa Vista, e todos que gostaram da canção. É o Silva aqui.
0: Valeu, Silva, tamo junto, meu parceiro, aquele abraço, Silva. Aqui quem é? Oi.
9: Bom dia, meu amigo Adilson Batista, Sebá do Táxi.
0: Ô, Sebá.
9: Adilson, passa a música pra nós aí com o Barreirito. Amanhã, oferecer pra Penha Prada, Ageira Quase Tudo, Zé Minhoca, Delaide, Pajerá, Genaí, o Russo do seu, do Iranha, Adilson do Holândia, Dei Miracema, Altivo, Berico, Quinca, o Paulão na Vila Palmares, o Neco lá no Cordo Rochedo, o Elide Siqueira, o pessoal da Praia dos Baianos ali, Pedro Boa Vida, e da Fazenda lá do Três Irmãos, e o Luiz Fiuza, a Luque da Esquina Lanche, a todo taxista do Mantena, valeu, o Evandro, meu sobrinho lá em Rondônia, que tá ouvindo também, a todos que tiverem em Rondônia ouvindo, um abraço, Seba do Táxi.
0: Alô, Seba, um abraço, garoto, bom dia, Seba. Alô, meu povo da Praça dos Baianos. O Wilson Planalto, tá ligado aí? Alô, Vandim. Alô, Rizomar. Oi.
10: Bom dia, bom dia, bom dia, minha amiga Adilson Batista. Solto pro Beco Gilberto Gilmar.
0: Depois coitado.
10: Depois fundo musical aí do Mato Grosso e Matias, que também é bonita. Oferece pra toda a galera da clube. Já na clube tá bom demais. Sexto.
0: O dia todo em Rose.
10: Depois toca uma música pra mim. Hoje eu quero Paula Fernandes, Amar de Novo.
0: Amar de Novo.
10: Pra toda a galera que tá acordada nessa madrugada maravilhosa. Sexta-feira, sextou e sextou, bonito.
0: O dia todinho. Hoje a gente chama Mega Bonito, beijar na boca e chamar de meu amor. Bom dia, Rose. Quem é que tá aqui? Oi. Opa.
11: Bom dia, Adilson Batista. É o Célio de Luz do Rio Preto, fazendo Santa Luzia.
0: Exato.
11: Uma música aí pra você, Saco de Ouro.
0: Saco de Ouro. Valeu, Célio, abração, meu amigo. Obrigado pela participação, obrigado pela audiência, hein? Alô, meu povo do Rio Preto, meu povo de Água Doce do Norte. Em nome do Carioca, self-service sem balança, hein? 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Oi!
12: Chumbo na Ásia, Mato Grosso e Matia.
0: Coitado, hein?
12: Então, bom dia.
0: Valeu, Joel, um abração pro seu parceiro. Olha, Mato Grosso e Matias, na Berlinda, em Mato Grosso e Matias agora tem. Mato Grosso e Matias agora tem 4. Chico Rebrenar não tem nada, Gilberto Gilmar tem 2. Dentro ou fora? Dentro ou fora? E o bambu tá gemendo, cor de goiga, de acordo, pau tá quebrando, bambu tá gemendo, taca tá chiando, chicote estalando e peia cantando, moçada. E aí o peia cantar? É, meu filho, o curral peia, o peia tá cantando bonito. Oi.
13: Batista, chuva na asa de Mato Grosso, Matias aí, tá na culpa, tá bom demais.
0: É bom e pouco, Jailda, bom e pouco, Jailda. A Jailda acaba de eliminar o Mato Grosso e Matias, hein? Coitado. Mato Grosso Matias tá fora do jogo, hein? Pra não ficar muito aborrecido, vai cantar uma música daqui a pouco. Vai cantar uma música já pra não ficar muito aborrecido. 5:26 aqui no nosso Bom Dia Clube.
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0: Classificado pro canto dança, logo mais no batidão. Especial dia de Clube do Boteco. Estão. Chico Rei Paraná. De um lado.
16: Estou sozinho.
0: Ah, o bicho vai pegar no batidão, hein? E do outro, Gilberto Gilmar. Oi.
17: Bom dia, Adilson Batista. Aqui é o Lindomar, que é o Besteiro de Santa Luzia.
0: Ô, Lindomar. Boa,
17: Deus, pediu seu amor de duas vezes, que passou, Adilson. Ei, tá difícil, o bicho tá pegando, Adilson.
0: O bicho tá pegando.
17: Passa a música que te pedi ontem. Faz favor pra mim, Adilson.
0: Qual é o nome de ontem? Qual é o nome? Refresca a memória aí. Ô, gente, é muita participação, é muito pedido. E a gente tenta, mas não consegue atender todo mundo, né? Vamos tentar atender o Lindomar aqui hoje. E vou atender, por exemplo, aqui o Preto Vaqueiro, ó. Sem cair.

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E a Clube não para. 5h51 na Clube. Eu atendo a Ivanilde.

0: É música boa de ouvir. Agarradinho, hein? Você tá doido? Eu atendi a minha grande amiga Ivanilde, aqui no bairro Justinópolis. Quem é que tá aqui? Oi!
1: Bom dia, compadre Adil.
0: Oi, comadre.
1: Tá desmanchando, né? Bandeirinha do Clube do Boteco, né?
0: É verdade.
1: Chumbo da Asa, Gilberto Gilmar, depois pra cantar Mato Grosso e Matias, Um Século Sem Ti. Oferecer pra todos os ouvintes, tá na clube, tá bom demais.
0: Tá bom demais, tá, comadre. Bom dia, minha querida. Olha no canto, eu danço logo mais, tem. Mato Grosso e Matias foi... eliminado, né? Estou... Chico Rei Paraná e Gilberto Gilmar vão se encontrar no Clube do Boteco, hein? E o bicho vai pegar no batidão hoje, o bicho vai pegar. E o Bom Dia Clube volta.

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3: Agora na Clube é o momento do caminhoneiro, hein? Aos amigos caminhoneiros, vou viajar aí com Deus, que Deus guarde e proteja todos que estão pegando estrada nessa manhã. 6:04, bom dia.

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2: Bom dia. Oi, oi, oi. Bom dia, bom dia, bom dia, bom dia. Agora na Clube são 6 horas e 7 minutos aqui na Clube, 6 e 7. Aqui no nosso Bom Dia Clube.

0: bom dia, bom dia. Agora na Clube são 6:07 aqui na Clube, 6:07, aqui no nosso Bom Dia Clube. Bom dia pra você que tá de butuco comigo nessa manhã, hein? Vamos agora de cotações agrícolas e resultado de loteria a seguir. 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Abraço, meu amigo Ruiter. Alô, Ruiter, bom dia. Alô, Telecão, bom dia. Também ligado com a gente, né? O amigo Russo, na Barra do Ariranha, também tá ligado aqui na Clube. 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Você vai falar com a Isabel Guedes e com o Rony. 6:10 na Clube, vamos agora de cotações agrícolas.
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0: Cotações agrícolas na Clube, vamos começar aqui pelo café Conilon. Lembrando que a nossa fonte é a Coabriel aqui do Espírito Santo. Olha o café fechando a semana aí, uma ligeira queda, né? Olha o café Conilon, tipo 7,8, com até 3% de umidade, 5% de broca. Está sendo comercializado hoje a R$ 979 a saca. O Conilon, tipo 7, a R$ 960 a saca. Conilon, tipo 8, a R$ 950 a saca. Vamos ao café Arábica. Olha o café Arábica, saca de 60 quilos. Está sendo comercializado hoje a R$ 1.742,74 a saca. O café Robusta, R$ 1.021,90 a saca. Agora a cotação do cacau. Olha o cacau, a saca de 60 quilos está sendo comercializada a R$ 1.318,81 a saca. Vamos agora à cotação da pimenta do reino. Olha, a pimenta do reino está sendo comercializada a R$ 25,50 o quilo. Cotação do boi. Começamos aqui pelo boi gordo castrado, preço médio aqui no Espírito Santo. É de R$ 330,87 arroba. Boi gordo inteiro. O preço médio de R$ 337,14 arroba. Vaca gorda. O preço médio de R$ 313,69 arroba. Agora na Clube são 6:12. Vamos agora ao resultado de loteria, hein? Atenção, você que fez sua fezinha ontem, quinta-feira.

0: Feira. Tivemos sorteio da Mega Sena, hein? O concurso 3050. E os números sorteados da Mega Sena foram 11, 14, 30, 38, 49 e 55. A Mega Sena acumulou, hein? Tivemos ontem, quinta-feira, o sorteio da Quina, o concurso 7103. E os números sorteados da Quina foram 20, 25, 26, 59 e 68. A Quina também acumulou. Tivemos ontem, quinta-feira, o sorteio da Loto Fácil, o concurso 3773. E as dezenas sorteadas da Loto Fácil foram 3, 4, 7, 9, 11, 13, 14, 15, 17, 18, 20, 21, 22, 24 e 25. A Loto Fácil teve 4 acertadores e cada um faturou valor de R$ 846.630.39. Tá bom, né? Lembrando que estão aí abertas as apostas para a Loto Fácil da Independência, hein? Que pagará 300 milhões. E aí, fez a fezinha?
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0: Bom dia, alguém ficou rico aí? Então bora correr atrás da sorte, né?
3: Eu tô feliz.
0: Ah, eu tô também.
3: Bom dia.
0: Bom dia.
3: Eu tô legal.
0: Que bom, hein?
2: Dona de casa, agricultor, motorista.
0: Bom dia, meu povo lindo e abençoado, hein? Bom dia, trabalhador, bom dia, trabalhadora, bom dia, meus guerreiros, bom dia, minhas guerreiras. Todo mundo acorda cedo e sintoniza na clube, né? Em casa, no trabalho, no automóvel, no caminhão, na carreta, no ônibus.
3: Tem muitos prêmios.
0: Todo mundo ligado, o taxista, né? Os motoristas de aplicativo. Bom dia, bom dia, bom dia. Pra todo mundo aí, a turma que tá em cabeça, hein? Então, alô, galera do chapéu. Alô, compadre, alô, comadre. Bom dia, bom dia, bom dia, com alegria, hein? Bom dia com gratidão, meu povo. Sejamos gratos, quanto mais gratos somos, mais coisas boas acontecem, hein? Bom dia, com muita fé, fé, fé que vai. Coragem, show, preguiça. Bom dia com gentileza. Esse mundo tá precisando mais de gentileza, né? Muita gente estressada por aí, né? Muita gente estressando à toa. Muita gente impaciente. Qualquer motivo quer brigar, quer xingar. Nossa. Tô um pouco mais generoso, mais compreensivo. Amar mais. Respeitar mais as pessoas. Compreender mais. Tá certo? Ah, bom dia pra todo mundo.
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0: Ah, eu vou atender a Rose. Ela pediu. Tá chegando a Paula Fernandes. Amar de novo. A seguir, o Adino Santinha. E vou atender o seu pedido também aqui a seguir, tá?

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2: Oi, bom dia!
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2: Meu amigo Jefinho, bom dia pra você. Alô, família Medeiros, ligado aqui na Clube, um abraço a todos vocês. Agora são 6:23 da Clube, eu volto já já com muito mais música e, claro, também com o Jornal da Manhã, com o jornalista Matheus Rocha. Já já, você vai ficar bem informado aqui na Clube. São 6:23, informando Casa do Cloro, 40 anos.

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2: Bom dia, bom dia, bom dia. A seguir em Jornal da Manhã, com o jornalista Matheus Rocha. Logo após, muito mais música, hein? Lembrando que hoje inicia a propaganda eleitoral no rádio, hein?
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0: Ótima manhã para você de sexta-feira, 28 de agosto de 2026, no Grupo Faustino de Comunicação, Rede Clube, 93.7 FM Minas Gerais, 103.9 FM Espírito Santo, Rede Barra Gospel, 105.9 FM Minas Gerais e 106.9 FM Espírito Santo, e Rádio 13 de junho, 99.7 FM Minas Gerais. Uma ótima manhã para você em todo o Norte, Noroeste, Capixaba, Leste Mineiro, e a você acompanhando o Jornal da Manhã de qualquer lugar do Brasil e do mundo, através dos sites e aplicativos de nossas emissoras.
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0: Polícia desarticula grupo suspeito de espalhar notas falsas em Nova Belém, Itabirinha, Mendes Pimentel e Divino das Laranjeiras. Ação termina em Central de Minas. Barra de São Francisco aprova descongelamento do tempo de serviço e pagamento de retroativos a mais de 400 servidores.
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0: Excelente manhã para você de sexta-feira. Neste momento, a temperatura é de 20 graus. A mínima prevista para hoje será de 20 graus e a máxima de 31 graus. De acordo com o site Clima Tempo, para hoje não há previsão de chuvas para nossa região. Umidade relativa do ar neste momento é de 90%, ventos a 10 quilômetros por hora.
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0: Uma ótima manhã para você, sexta-feira, 28 de agosto de 2026, Jornal da Manhã, na minha apresentação, jornalista Matheus Rocha. Uma operação da Polícia Militar resultou na prisão e apreensão de integrantes de um grupo suspeito de colocar notas falsas em circulação no comércio de municípios do leste de Minas Gerais. Segundo as informações repassadas, a polícia já monitorava dois adultos e três menores de idade que estariam utilizando dinheiro falsificado em estabelecimentos comerciais de Nova Belém, Itabirinha, Mendes Pimentel e Divino das Laranjeiras. Os militares localizaram um grupo em Central de Minas, onde os suspeitos também estariam tentando aplicar o mesmo golpe. Todos os envolvidos foram detidos em flagrante, encaminhados juntamente com o dinheiro apreendido para a delegacia de Governador Valadares. Ainda conforme as informações da ocorrência, as notas falsas teriam sido adquiridas pela internet com o objetivo de serem colocadas em circulação no comércio da região. O caso serve de alerta para comerciantes e trabalhadores. A recomendação é conferir os principais elementos de segurança das cédulas, como relevo, marca d'água e outros detalhes de autenticidade. Em caso de suspeita, a orientação é não aceitar a nota e acionar a Polícia Militar pelo 190.
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0: Uma ótima manhã para você nesta sexta-feira, 28 de agosto de 2026. Jornal da Manhã. Na minha apresentação, jornalista Matheus Rocha. Ótima manhã para você na sua casa, se preparando para mais um dia, para mais um final de semana. Para você que está trabalhando ou vai trabalhar daqui a pouco, desejo a todos um ótimo dia de trabalho, abençoado por Deus. A você no seu carro, no ônibus, no caminhão, muito obrigado pela carona. Meus amigos taxistas, caminhoneiros, motoristas de aplicativo, motoristas das entregas, obrigado pela sintonia em todas as manhãs aqui no nosso Jornal da Manhã. A você de todos os bairros, córregos, distritos, vilarejos, condomínios, fazendas, zona rural, você no campo, na roça, nas cidades vizinhas e de qualquer lugar do Brasil e do mundo, através dos sites e aplicativos de nossas emissoras. Todas as nossas notícias estão disponíveis no @clubefm103, nosso Instagram, que é o maior portal de notícias e entretenimento de toda a região. Passando pelo nosso Instagram com mais notícias, notícias rápidas.
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0: O Grupo Faustino de Comunicação convida você a conhecer um dos bairros mais importantes e populosos de Barra de São Francisco, a Vila Luciene. O bairro conta com uma estrutura de serviços públicos voltada ao atendimento dos moradores. Entre os espaços disponíveis está um salão de beleza comunitário inaugurado pela prefeitura, que oferece serviços gratuitos à população por meio de ações de assistência social coordenadas pelo CRAS de Barra de São Francisco. Na área da saúde, Vila Luciene possui uma unidade de saúde da família, responsável por oferecer atendimento básico e acompanhar as necessidades de saúde da comunidade. A educação também faz parte da estrutura do bairro, que conta com a escola Luciene Matos Ferreira, atendendo estudantes da região. Essa reportagem completa em vídeo com o nosso repórter Rodrigo Alves, que está disponível para você conhecer mais aí do bairro Vila Luciene, em Barra de São Francisco.
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0: Mais aqui do nosso Instagram, @clubefm103. Uma ação da Força Tática da Polícia Militar resultou na apreensão de uma submetralhadora artesanal calibre 9mm, carregador, mais de 137 gramas de cocaína e também materiais utilizados para o acondicionamento de entorpecentes em Ponto Belo, no extremo norte do Espírito Santo. A ocorrência foi registrada por volta das 15 horas de ontem na rua Alfredo Wagmacher, no bairro Morumbi, nas proximidades dos fundos do cemitério. Segundo a Polícia Militar, a equipe realizava patrulhamento tático motorizado quando recebeu informações de colaborador sobre a movimentação de 4 indivíduos em uma área de pastagem. De acordo com o relato recebido pelos militares, um dos homens estaria portando uma sacola preta, enquanto os demais teriam entrado na área de pastagem em direção a uma pequena região de reserva. Posteriormente, os 3 teriam retornado sem a sacola. A ocorrência foi atendida por militares da Força Tática da 19ª Companhia Independente durante patrulhamento do 3º Pelotão de Mucurici.
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0: Mais aqui do nosso Instagram, Barra de São Francisco receberá amanhã, sábado, a 3ª edição do Hand Barra Cup, competição de handball, que promete movimentar o ginásio municipal durante todo o dia, com equipes masculinas e femininas de diferentes cidades do Espírito Santo, Minas Gerais e Bahia. De acordo com a secretária municipal de esportes, Graziele, estão confirmadas equipes de cidades como Governador Valadares, Mantena, Linhares, Teixeira de Freitas, Vila Velha, Nova Venécia, Pinheiros e Barra de São Francisco, além de outras delegações que participarão da competição. Os primeiros jogos estão programados para começar às 8 horas da manhã de amanhã, sábado, e a programação deve seguir até aproximadamente às 23 horas, com uma sequência de partidas ao longo do sábado. E pra gente fechar aqui as notícias rápidas, o nosso Instagram, @clubefm103, giro de notícias com os nossos repórteres Diana Rogers, Gilmar Francisco e Rodrigo Alves.
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2: 2 mandados de prisão preventiva e 3 de busca e apreensão foram cumpridos hoje no Rio de Janeiro e em São Paulo durante uma operação da Polícia Federal contra o tráfico internacional de armas. As investigações, que contaram com o apoio dos Correios, identificaram encomendas vindas da Flórida, nos Estados Unidos, com peças e acessórios para a montagem de fuzis. A operação de hoje, segundo a polícia, representa a segunda fase de uma investigação que começou em 2025 pela Polícia Federal e que desativou um laboratório clandestino destinado à fabricação e montagem de componentes de armamentos por meio de impressoras 3D. O laboratório funcionava na comunidade Rio das Pedras, na zona oeste do Rio de Janeiro. Na ocasião, a polícia apreendeu diversos materiais bélicos, dispositivos eletrônicos que contribuíram para o aprofundamento das investigações e também para a identificação de novos envolvidos. E no dia de hoje, 2 pessoas foram presas nessa operação da Polícia Federal. Os investigados, segundo os agentes, vão responder pelo crime de tráfico internacional de arma de fogo, acessório ou munição. Do Rio de Janeiro, Diana Rogers.
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3: Muito bom dia, ouvintes do Grupo Faustino de Comunicação. Notícia de Santana do Paraíso. Homem é preso com 200 quilos de drogas em sítio de Santana do Paraíso. O homem de 20 anos foi preso ontem durante uma operação da Polícia Militar em um sítio localizado no bairro Bom Sucesso, em Santana do Paraíso. Paraíso. No local, os policiais apreenderam quase 200 quilos de maconha. De acordo com a PM, a ação foi realizada após informações sobre um imóvel que estaria sendo utilizado para armazenar entorpecentes. Após levantamentos e monitoramento da área, os militares montaram um cerco no local. Ainda segundo a polícia, quando as equipes entraram na propriedade, o suspeito tentou fugir em direção em uma área de mata, mas foi alcançado e preso. Durante as buscas na residência, os militares encontraram 139 barras de maconha, duas buchas da mesma droga, quatro poções de cocaína e duas balanças de precisão. A PM informou que o homem possui passagens policiais por crimes como tráfico de drogas e porte ilegal de arma de fogo. Conforme relatado pelos militares, ele teria dito que recebia 2.000 para guardar os entorpecentes do imóvel e que pagava R$600 de aluguel pelo sítio. O suspeito e todo o material apreendido foram encaminhados à delegacia da Polícia Civil e, segundo a PM, as drogas passarão por perícia e o caso será investigado pela Polícia Civil. Com notícia de Santana do Paraíso, Gilmar Francisco, para o Grupo Faustino de Comunicação.
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4: Excelente sexta-feira. Polícia cumpre prisões e faz buscas em operação contra facções criminosas no norte do Espírito Santo. Policiais civis foram às ruas da manhã desta quinta-feira, dia 27, para cumprir mandados de prisão e de busca e apreensão em Aracruz, Conceição da Barra, Jaguaré, Linhares, São Mateus e Pedro Canário, no norte do Espírito Santo. A ação faz parte da chamada Operação Sentinela Norte, que mira o enfrentamento a facções criminosas e crimes violentos. Segundo a Polícia Civil, em Linhares, são cumpridos 17 mandados de prisão e 12 mandados de busca e apreensão. Em São Mateus, foram cumpridos 6 mandados de prisão, 2 mandados de busca e apreensão e 3 mandados de internação provisória. Já em Aracruz, foi cumprido o mandado de prisão e 7 mandados de busca e apreensão. A operação visa obtenção de prova material para desmantelar a cadeia de comando das organizações criminosas, robustecendo as investigações em andamento e subsidiando a conclusão dos inquéritos policiais. A ação também tem como foco a execução de mandados de prisão e atuação em flagrante de ilícitos identificados durante as diligências, informou a corporação. De acordo com o superintendente da Polícia Regional Norte, delegado Leonardo Malacarne, as ordens judiciais estão relacionadas às investigações envolvendo os crimes de tráfico de drogas, homicídio, organização criminosa, lavagem de dinheiro, posse irregular de arma de fogo e violência doméstica. A Polícia Civil detalhou que ainda nesta etapa da operação são realizadas ações nos municípios de Aracruz, Linhares e São Mateus, com a participação de equipes da 13ª, 16ª e 18ª delegacias regionais, respectivamente, além do apoio do Núcleo de Operações e Transporte Aéreo, NOTAER. Com informações do norte do Espírito Santo, Rodrigo Alves, para o Grupo Faustino de Comunicação.
0: Muito obrigado aos nossos repórteres Rodrigo Alves, Gilmar Francisco e Diana Rogers. Essas e muitas outras notícias estão disponíveis no @clubefm103, nosso Instagram, é o maior portal de notícias e entretenimento de toda a região.
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0: Uma ótima manhã para você de sexta-feira, 28 de agosto de 2026.

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1: Uma ótima manhã para você de sexta-feira, 28 de agosto de 2026, Jornal da Manhã. Na minha apresentação, jornalista Matheus Rocha. A Câmara Municipal de Barra de São Francisco aprovou por unanimidade o projeto de lei municipal número 046, de 13 de agosto de 2026, que autoriza o município a restabelecer a contagem do tempo de serviço dos servidores públicos e assegurar o pagamento das vantagens pecuniárias que ficaram suspensas durante o período da pandemia da Covid-19. A medida alcança servidores efetivos dos poderes executivo e legislativo municipal que trabalharam entre 28 de maio de 2020 e 31 de dezembro de 2021, período em que a contagem de tempo para aquisição de vantagens funcionais foi congelada por determinação da Lei Complementar Federal número 173/2020. A nova legislação municipal regulamenta, no âmbito de Barra de São Francisco, a possibilidade aberta pela Lei Complementar Federal e permitiu que estados e municípios, por meio de legislação própria e respeitando sua disponibilidade orçamentária, autorizassem o pagamento retroativo de vantagens funcionais referentes ao período. Com a aprovação da lei, mais de 400 servidores efetivos serão beneficiados. O município estima em 3.796.446 reais o valor total dos pagamentos retroativos referentes ao período em que ficou congelado. Os valores não serão pagos de uma única vez. Conforme estabelece a legislação aprovada, cada servidor terá seu débito calculado individualmente, competência por competência, considerando a diferença entre o que recebeu à época e aquilo que teria direito a receber com a contagem normal do tempo de serviço. Essas foram as nossas informações para esta manhã de sexta-feira e todas elas estão disponíveis no @clubefm103, nosso Instagram, é o maior portal de notícias e entretenimento de toda a região. Jornal da Manhã volta para você amanhã, sábado, nesse mesmo

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0: Oi! Bom dia! É muito mais assim. Sempre, sempre uma festa no seu rádio. Bom dia, compadre. Bom dia, comadre. Bom dia, meus guerreiros. Bom dia, minhas guerreiras. Sextou, moçada. Hoje é sexta-feira, o dia todinho, hein?
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0: Bom demais, hein? Já já tem estreia, hein? Da propaganda eleitoral.
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0: Eu trago agora os participantes do nosso Big Brother musical de hoje, hein? Chico Rei pra lá, Gilberto Gilmar, Mato Grosso e Matias.

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4: Bom dia, estamos de volta, hein?

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0: Alô, meu amigo Clodoaldo, bom dia, Guilherme. Bom dia, meu amigo Ronaldo do Tax. Bom dia, comadre Vanilda.
4: Bom dia.
0: Bom dia, Vani. Bom dia, Russo. Bom dia pra todo mundo aí de Butuca comigo nesta manhã, hein? Estamos de volta pra reta final aqui do nosso programa, do nosso Bom Dia Clube. São 7h27 aqui na boa.
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0: E hoje é sexta-feira, sextou bonito por cá, viu?

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0: Bom demais, Nagumi, estamos de volta. Bom dia, bom dia.
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0: Trio Parada Dura e a Vida na Roça. Clube da Bom Demais, bom dia, sextou, hein? 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

0: Alô, Wagner Cristo, aquele abraço, bom dia, meu amigo Clodoaldo. Vamos que teve uma galera aqui, meu amigo Russo, alô, Coreia. Alô, Ronaldo Táxi, alô, Seba do Táxi, alô, Bedias do Táxi. O Barbosa do Táxi, comadre Ivanildo, bom dia. Alô, Chiquinho, um abração, meu povo do Corpo do Capim. Abração, porque defende vocês também aqui. Alô, Ronaldo Vaqueiro, alô, Vitor Vaqueiro. Abraçamos a turma bruta aí ligado com a gente, hein?
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0: Bom dia, bom dia.
2: Bom dia.
0: Meu amigo Clodoaldo, abração pra você, aquele abraço, hein? Olha, gente, lembrando que o Zé Ponto informando aí, tá aqui a festa que aconteceria lá no dia 5 e 6, né? A festa foi adiada. Então, portanto, nos dias 5, 6 e 7 de setembro, né? É, o bar e cachoeira estará aberto ao público normalmente em decorrência da festa ter sido adiada, em decorrência de um dos integrantes da família que estaria participando da festa, infelizmente faleceu. 7h49 na Clube. Meu amigo Telecão, um abraço, Teleco, fiquei te devendo também aqui, Teleco, à tarde, vou atender, tá bom, irmão? Meu Jalzão, um abraço, irmão, Jalzão, meus sentimentos aí, que Deus conforte você e toda a família, tá nesse momento difícil que vocês estão passando, tá, irmão? Tamo junto, Deus conforte, meu amigo Jalzão, infelizmente perdeu um irmão lá em Rondônia, né? A gente tá fazendo, inclusive, aí uma campanha para quem puder colaborar aí, doar a quantia que puder, né? Para que a gente consiga trazer aí o corpo do nosso amigo Jalzão, lá da Poaia, né? Para fazer o sepultamento aqui no aqui em Vila Pavão. A gente vai trazer mais informação, inclusive eu postei, tá, gente, meu Instagram.

0: aqui, ó, atenção, utilidade pública, foi perdido um documento e está em boas mãos, tá? O Matheus, não é o Matheus Rocha, é o Matheus também Rocha, Matheus Rocha Oliveira. Atenção, o Matheus Rocha Oliveira, ele perdeu a carteira contendo seus documentos aí em Mantena, próximo à padaria, em Mantena, com a padaria mesmo? Bom, próximo a Mantena, próximo à padaria Melo, próxima padaria Melo. E os documentos estão em boas mãos. Quem encontrou foi meu amigo Ederson. O Ederson, ele é polícia penitenciária. E o documento está com ele. Atenção, Matheus Rocha de Oliveira. Ele é daqui de Barra São Francisco. Matheus, não é estranho, não. Conheço aqui o rosto desse rapaz. Bom, agora eu passo a bola para ele que não perdeu o documento, mas é o Matheus Rocha. Daqui da Cunda FM. Bom dia, Matheusão.
1: Bom dia, minha amiga Dilson. Estamos chegando, hein? Vamos juntos.
0: Cola que é sucesso, eu volto às 16 com o Batidão e o Clube do Boteco. Amo vocês, tchau, obrigado.
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0: dia, bom dia, bom dia, bom dia, meu Brasilzão lindo, bom dia, meu povo amado, querido, tô chegando, hein? Sexta-feira, sua linda, 28 de agosto de 2026, o último sextou do mês de agosto, 8h02, avise que o MR chegou, hein? Matheus Rocha pra te fazer companhia até o meio-dia, daquele jeito, de peito aberto e bem com a vida, na melhor e mais ouvida em toda a região, nossa Rede Clube, em 103.9 FM, pra Barra de São Francisco, todo o norte, noroeste, capixaba, em 93.7 FM, Mantena, Minas Gerais e o Leste Mineiro, Brasil e o mundo de audiência, Clube FM 103.com.br e também no nosso aplicativo Vem Comigo.
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0: Ótima manhã, meu Brasilzão lindo! Vamos juntos a partir de agora gerar muita música boa no seu rádio, informação, entretenimento, a sua participação valendo a partir de agora 27 9 95 24 75 75, valendo também no finalzinho aqui do nosso Alô Clube, aquela Marmitex gostosa, deliciosa do Pepitos, petiscaria e restaurante do bairro Irmãos Fernandes, lá você almoça e almoça bem demais, é só participar, tá bom? 27 9 95 24 75 75. Bom dia pra você que tá na sua casa, obrigado pela companhia, minhas amigas guerreiras lindas, maravilhosas, minhas companheiras de todas as manhãs, minhas amigas dona de casa, um beijo no coração, suas lindas, maravilhosas, ótima manhã pra você começando aí mais um dia de trabalho, Deus abençoe seu dia de trabalho, seja um dia iluminado, que você vença essa última sexta-feira do mês de agosto. Galera que tá no carro, obrigado pela carona, no carro, no ônibus, no caminhão, um abraço especial meus amigos taxistas, motoristas de aplicativo, galera das entregas, meus amigos caminhoneiros, a vocês de todos os bairros, córregos, distritos, vilarejos, condomínios, fazendas, zona rural, você no campo, na roça, nossa, obrigado aí pela companhia, vamos juntos e começando, claro, com a nossa oração da nossa manhã aqui de sexta-feira, sextou, né? Graças a Deus, começando mais uma edição do nosso Alô Clube e que alegria poder chegar até você nesta manhã de sexta-feira. A semana está chegando ao fim, mas antes de pensar no descanso, nas programações do final de semana, em tudo aquilo que ainda vamos viver, vamos parar por alguns segundos para agradecer. Obrigado, meu Deus, por mais uma semana que estamos vencendo. Talvez não tenha sido uma semana perfeita. Talvez você tenha enfrentado problemas, preocupações, cansaço, decepções e momentos em que pensou que não iria conseguir. Mas você conseguiu chegar até aqui. E isso já é motivo para agradecer. Você venceu dias difíceis, superou momentos que ninguém viu, continuou trabalhando mesmo cansado, continuou acreditando mesmo quando as coisas não saíram como planejado. E sabe de uma coisa? Deus esteve com você em cada passo. Por isso, não termine essa semana apenas pensando naquilo que deu errado. Olhe também para tudo aquilo que deu certo. Agradeça pelos livramentos, pelas portas que se abriram, pelas portas que Deus fechou. E talvez você ainda nem entenda. Agradeça pela sua família. Agradeça pela saúde, pelo trabalho, pelos amigos, pela oportunidade de acordar nesta sexta-feira e poder escrever mais uma página da sua história. E se alguma coisa não saiu como você queria, não desista. Talvez ainda não seja o fim. Às vezes, Deus permite que algumas coisas demorem porque está preparando algo e nós ainda não conseguimos enxergar. Continue caminhando, trabalhando, continue sonhando, continue acreditando. Não permita que uma semana difícil faça você desistir de um sonho que levou anos para construir. E nesse final de semana, não se esqueça de viver. Abrace quem você ama, dê atenção à sua família, sorria, descanse, agradeça. Faça uma ligação para alguém que você não vê há algum tempo, porque a vida passa rápido demais. Não sabemos quanto tempo temos ainda. Então aproveite o tempo que Deus está colocando em suas mãos hoje. Que essa sexta-feira seja de muita paz e saúde, proteção, prosperidade e boas notícias para todos os ouvintes da nossa Rede Clube FM. Que Deus abençoe cada família, cada trabalhador, nossos parceiros, patrocinadores, comerciantes, empresários e todos aqueles que fazem parte da nossa região. E agora, antes de começar oficialmente o nosso dia, vamos colocar tudo nas mãos de Deus. Senhor, meu Deus e meu Pai, nesta manhã de sexta-feira, nós chegamos diante da tua presença com um coração cheio de gratidão. Obrigado, Senhor. Obrigado porque chegamos até aqui. Obrigado por cada dia desta semana. Obrigado pelas vitórias, mas também pelas lutas. Obrigado pelas portas abertas e até pelas portas fechadas. Obrigado pelos momentos de alegria e também por aqueles momentos difíceis que nos ensinaram a ser mais fortes. Pai, tu sabes exatamente o que cada ouvinte está enfrentando. Sabe quem está feliz, quem está preocupado, sabe quem está esperando uma resposta, quem está lutando em silêncio e sabe quem está com o coração cansado. Por isso, Senhor, visita agora cada coração. Coloca paz onde existe preocupação, coloca esperança onde existe desânimo, coloca força onde existe cansaço, coloca alegria onde existe tristeza e coloca fé onde o medo tentou entrar. Pai, abraça aquela pessoa que está ouvindo essa oração e pensando que não vai conseguir.

Coloca alegria onde existe tristeza e coloca fé onde o medo tentou entrar. Pai, abraça aquela pessoa que está ouvindo essa oração e pensando que não vai conseguir. Diz ao coração dela que ela não está sozinha. E essa fase vai passar, que a tempestade não dura para sempre, que ainda existem dias melhores pela frente e que o Senhor continue cuidando de cada detalhe. Senhor, abençoa o trabalho de cada ouvinte, abençoa quem está empregado, abençoa quem está procurando oportunidade, abençoa quem está começando um novo projeto, abençoa os nossos amigos empresários, comerciantes, trabalhadores rurais, você no campo, na roça, todos os trabalhadores da nossa região, que não falte provisão dentro de nenhuma casa, que não falte alimento, que não falte saúde, que não falte esperança e que não falte fé. Pai, protege nossas famílias, guarda os nossos filhos, guarda os nossos pais, guarda aqueles que amamos, protege quem vai viajar nesse final de semana, protege quem está nas estradas, livra-nos de acidentes, violência, perigos e de todo mal. Coloca teus anjos ao nosso redor. Senhor, cura aquele que está enfermo, fortalece aquele que está enfrentando tratamentos, consola quem recebeu uma notícia difícil e dá forças para quem está passando por uma batalha que ninguém conhece. Pai, que este final de semana seja diferente, que possamos descansar sem culpa, que possamos estar perto de quem amamos, que possamos sorrir, que possamos agradecer, que possamos perceber que apesar dos problemas, ainda existem muitas razões para sermos felizes. Senhor, se existe alguém carregando uma mágoa, ensina essa pessoa a perdoar. Se existe alguém distante da família, aproxima os corações. Se existe alguém que precisa de pedir perdão, dê humildade. Se existe alguém que perdeu a esperança, reacende a sua fé. E se existe alguém pensando em desistir, segura essa pessoa pela mão e não deixa cair. Pai, nós entregamos em tuas mãos tudo aquilo que não conseguimos controlar. Nossos planos, nossos sonhos, nossas preocupações, nossa família, nossa saúde, nosso trabalho, nosso futuro. Cuida de tudo, Senhor. Vai à nossa frente, prepara os caminhos, abre as portas certas, fecha as portas que não forem para o nosso bem. Dá-nos sabedoria para entender os seus planos. Que hoje possamos terminar essa semana com um coração leve, sem carregar aquilo que precisa ser deixado para trás. Que possamos olhar para tudo o que vivemos e dizer: até aqui o Senhor nos ajudou. E quando começarmos uma nova semana, que estejamos ainda mais fortes, mais maduros, mais próximos de ti. Senhor, abençoa cada ouvinte da Clube FM, que nenhuma família fique sem a tua proteção, que nenhum coração fique sem esperança e que nenhuma casa fique sem a tua presença. E que a tua paz acompanhe cada pessoa durante todo esse final de semana. Nós confiamos em ti, entregamos tudo em tuas mãos e seguimos em frente porque sabemos que quem caminha com Deus nunca caminhará sozinho. Em nome de Jesus, amém, meu amigo, minha amiga. Agora sim, aberto oficialmente o nosso Alô Clube Sextou, minha gente. Que Deus abençoe sua sexta-feira. Prepare um final de semana maravilhoso para você, para toda a sua família. Deixe para trás aquilo que te faz mal. Leve consigo as experiências que te fizeram crescer e siga com fé, porque Deus ainda tem muitas coisas boas para realizar a sua vida. Alô Clube está no ar. Fiquem com a gente. Sexta-feira, sua linda. Ah, como eu te amo, sexta-feira. I love you Friday. Zé Neto e Cristiano, bom dia.

0: Até uma sexta-feira.
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Curitiba, bom demais. A rádio que toca muito mais música pra você. Leandro, Romário, Ícaro, Gilmar, Corações Egoístas. 8h25. Excelente manhã pra todo mundo ligado aqui na número 1 em toda a região. 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

0: 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Tá chegando para você o nosso primeiro clássico desta manhã de sexta-feira.
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0: Ei, Gini Gen, cara de boi, tá na clube, tá bom demais. Bom dia!
2: É muito sem vergonhíssima!
3: Minha Nossa Senhora!

89, bom dia.

0: Tá na Clube, tá bom demais. A rádio que toca muito mais música pra você, Simone Mendes. Direitos iguais. Que sequência, hein? Que sequência musical pra você aqui na número 1 do seu rádio. Ótima manhã pra todo mundo sintonizado aqui no nosso Alô Clube. Agora é o momento de você ficar também informado, chegando pra você o nosso giro de notícias, o primeiro desta manhã de sexta-feira.
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0: 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Tempo e temperatura, neste momento, em Barra de São Francisco, 23 graus. Máxima prevista para hoje será de 31 graus, a mínima de 20 graus. De acordo com o site Clima Tempo, para hoje temos aí apenas 20% de probabilidade de chuvas em nossa região. Umidade relativa do ar é de 80%, ventos a 8 km por hora. Acessando aqui o nosso Instagram, o arroba Clube FM 103, a Câmara Municipal de Barra de São Francisco aprovou por unanimidade o projeto de lei municipal número 046, de 13 de agosto de 2026, e autoriza o município a restabelecer a contagem do tempo de serviço dos servidores públicos e assegurar o pagamento das vantagens pecuniárias que ficaram suspensas durante o período da pandemia da Covid-19. A medida alcança servidores efetivos dos poderes executivo e legislativo municipal que trabalharam entre 28 de maio de 2020 e 31 de dezembro de 2021, período em que a contagem de tempo para aquisição de vantagens funcionais foi congelada por determinação da Lei Complementar Federal. A nova legislação municipal regulamentada no âmbito de Barra de São Francisco coloca a possibilidade aberta pela Lei Complementar Federal, que acrescentou o artigo 8 da Lei Complementar 173.220 e permitiu que estados e municípios, por meio de legislação própria e respeitando sua disponibilidade orçamentária, autorizassem o pagamento retroativo de vantagens funcionais referentes ao período. Com a aprovação da lei, mais de 400 servidores de Barra de São Francisco, 400 servidores efetivos, serão beneficiados. O município estima em R$ 3.796.446 o valor total dos pagamentos retroativos referente ao período que ficou congelado. Os valores não serão pagos de uma única vez. Conforme estabelece a legislação aprovada, cada servidor terá seu débito calculado individualmente, competência por competência, considerando a diferença entre o que recebeu à época e aquilo que teria direito a receber com a contagem normal do tempo de serviço. 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Deixa eu pegar aqui mais uma do nosso Instagram. Incêndio em prédio de oficina mecânica chama atenção em São Gabriel da Palha. Fumaça e chama saindo do último andar de um prédio onde funciona uma oficina mecânica chamaram a atenção de moradores na manhã de ontem, quinta-feira, no bairro Jardim das Oliveiras, em São Gabriel da Palha. O Corpo de Bombeiros informou que foi acionado para atender a ocorrência. No entanto, quando os militares chegaram ao endereço, o fogo já havia sido controlado por populares e não houve necessidade de atuação da equipe. Tem mais aqui do nosso Instagram, um motociclista morreu após se envolver em um grave acidente com um carro na tarde de ontem, quinta-feira, na ES-137, na altura do córrego Sabiá, zona rural de São Domingos do Norte. Segundo informações divulgadas até o momento, a vítima estava na motocicleta e morreu no local da colisão. Equipes de atendimento foram mobilizadas para a ocorrência. O acidente aconteceu no trecho da rodovia que segue em direção a São Gabriel da Palha. Por causa da ocorrência, o trânsito passou a fluir em meia pista enquanto eram realizados procedimentos no local. As circunstâncias que provocaram a colisão ainda deverão ser esclarecidas. 8:50, giro de notícias com os nossos repórteres, começando com Mardélio Couto. Bom dia, Mardélio.
2: O candidato à presidência da República pelo PL, Flávio Bolsonaro, cumpre agenda hoje no Rio de Janeiro. O político será sabatinado no Jornal Nacional da TV Globo. O presidente Lula, candidato à reeleição pelo PT, desembarca hoje em Salvador, na Bahia, para participar de uma caminhada ao lado do governador Jerônimo Rodrigues, também do Partido dos Trabalhadores e candidato à reeleição. São esperados ainda os candidatos ao Senado pelo PT, Rui Costa e Jacques Wagner, além de candidatos e candidatas a deputado estadual e federal, entre outras lideranças. Já o candidato à presidência da República pelo PSD, Ronaldo Caiado, também cumpre agenda hoje no Rio de Janeiro. Caiado participa do Congresso Brasileiro dos Corretores de Seguros e de um encontro de presidenciáveis organizado com entidades do setor do comércio. Além disso, o PSDista vai lançar o primeiro filme da propaganda eleitoral, além de se reunir com o Sindicato Nacional das Empresas de Combustíveis e de Lubrificantes. No final do dia, Caiado retorna para São Paulo no período da noite, horário em que vai participar da tradicional festa de peão de Barretos, no interior paulista. O candidato à presidência da República pelo Partido Novo, Romeu Zema, cumpre agenda hoje no Rio Grande do Sul. Zema vai conceder entrevista para a Rádio Guaíba.

0: entrevista para veículos do Grupo Globo. No período da tarde, o político viaja para São Paulo, onde tem dois compromissos. Em Ribeirão Preto, no interior do estado, no período da tarde, Cury vai participar de um encontro estadual com mulheres do agronegócio. No fim do dia, Augusto Cury também vai participar da festa de peão de boiadeiro de Barretos. O candidato à presidência da República pelo Partido Missão, Renan Santos, não divulgou a agenda de campanha até o momento para esta sexta-feira. De São Paulo, repórter Mardélio Couto.
1: Então tá aí a agenda dos candidatos a presidente da República com o repórter Mardélio Couto. Obrigado, Mardélio. Repórter Diana Rogers. Bom dia, Diana.
2: Dois mandados de prisão preventiva e três de busca e apreensão foram cumpridos hoje no Rio de Janeiro e em São Paulo durante uma operação da Polícia Federal contra o tráfico internacional de armas. As investigações, que contaram com o apoio dos Correios, identificaram encomendas vindas da Flórida, nos Estados Unidos, com peças e acessórios para a montagem de fuzis. A operação de hoje, segundo a polícia, representa a segunda fase de uma investigação que começou em 2025 pela Polícia Federal e que desativou um laboratório clandestino destinado à fabricação e montagem de componentes de armamentos por meio de impressoras 3D. O laboratório funcionava na comunidade Rio das Pedras, na zona oeste do Rio de Janeiro. Na ocasião, a polícia apreendeu diversos materiais bélicos, dispositivos eletrônicos que contribuíram para o aprofundamento das investigações e também para a identificação de novos envolvidos. E no dia de hoje, duas pessoas foram presas nessa operação da Polícia Federal. Os investigados, segundo os agentes, vão responder pelo crime de tráfico internacional de arma de fogo, acessório ou munição. Do Rio de Janeiro, Diana Rogers.
1: Muito obrigado, Diana Rogers. Repórter Gilmar Francisco, bom dia, Gilmar.
3: Muito bom dia, ouvintes do Grupo Faustino de Comunicação. Notícia de Santana do Paraíso. Homem é preso com 200 quilos de drogas em sítio de Santana do Paraíso. O homem de 20 anos foi preso ontem durante uma operação da Polícia Militar em um sítio localizado no bairro Bom Sucesso, em Santana do Paraíso. No local, os policiais apreenderam quase 200 quilos de maconha. De acordo com a PM, a ação foi realizada após informações sobre um imóvel que estaria sendo utilizado para armazenar entorpecentes. Após levantamentos e monitoramento da área, os militares montaram um cerco no local. Ainda segundo a polícia, quando as equipes entraram na propriedade, o suspeito tentou fugir em direção em uma área de mata, mas foi alcançado e preso. Durante as buscas na residência, os militares encontraram 139 barras de maconha, duas buchas da mesma droga, quatro porções de cocaína e duas balanças de precisão. A PM informou que o homem possui passagens policiais por crimes como tráfico de drogas e porte ilegal de arma de fogo. Conforme relatado pelos militares, ele teria dito que recebia R$2.000 para guardar os entorpecentes do imóvel e que pagava R$600 de aluguel pelo sítio. O suspeito e todo o material apreendido foram encaminhados a delegacia da Polícia Civil e, segundo a PM, as drogas passarão por perícia e o caso será investigado pela Polícia Civil. Com notícia de Santana do Paraíso, Gilmar Francisco para o Grupo Faustino de Comunicação.
1: Muito obrigado, Gilmar Francisco. Repórter Clarissa Guimarães, sempre com aquela dica especial. Bom dia, Clarissa.
4: Olá, gente. Hoje eu vou conversar com vocês sobre os benefícios do café na velhice. O café foi associado a benefícios como melhora da memória e redução de inflamações. Agora, uma nova pesquisa sugere que o consumo regular da bebida pode estar ligado a menores riscos de fragilidade física entre idosos, condição que pode levar a quedas, internações e perda de autonomia. O café, segundo os pesquisadores, pode sim promover um envelhecimento saudável. O efeito protetor da bebida pode estar relacionado à ação de antioxidantes que ajudam a reduzir as inflamações, proteger os músculos e evitar a perda de massa muscular, que é a sarcopenia. O café também pode contribuir aí para regular a insulina e absorver a glicose, processos que costumam se tornar menos eficientes com o avanço da idade. A quantidade considerada segura para o consumo é de até 400 miligramas de cafeína por dia, ou seja, o equivalente aí a cerca de 3 a 5 xícaras de café. Em Belo Horizonte, para a rede Itaçati, repórter Clarissa Guimarães.
1: Muito obrigado, Clarissa. Essas e muitas outras informações disponíveis no arroba Clube FM 103. Dentro de uma hora, tem mais um giro de notícias para você. Depois do break, eu volto trazendo as primeiras participações aqui no 27.9.

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0: Tô de volta pra você, 9:06. Bom dia, bom dia, bom dia, meu Brasilzão lindo. Bom dia, meu povo amado, querido. MR por aqui, Matheus Rocha. Continua te fazendo companhia até o meio-dia daquele jeito, hein? De peito aberto, de bem com a vida. Aqui na melhor e mais ouvida em toda a região, nossa Rede Clube 103.9, 93.7. A você de qualquer parte do Brasil e do mundo. Clube FM 103.com.br. As primeiras participações, primeiro tempo aqui das participações, 27, 9, 95, 24, 75, 75. Bom dia, Matheus. Manda alô pra gente aqui de Mantena, é o Kleber. Estamos trabalhando e ligados na Clube. Abraço, garoto, pra você, pra toda a galera trabalhando em Mantena. Mantena só da Clube FM de ponta a ponta. Elza, minha amiga, bom dia.
1: Bom dia, meu amigo Matheus Rocha. É Elza Alves Souza Ferreira, aqui do Pó de Laranjeiras. Manda um alô pra gente que tem uma grande audiência. Gostaria de participar do Mamitex aí, do restaurante do Pipita. Um bom dia pra você, fique com Deus.
0: Valeu, minha amiga, beijo no coração. Lucilene Nico, lá de Santo Onofre, também tá ligado com a gente. Beijo no coração, minha amiga, obrigado. Joel Bernardo também, bom dia, Joel.
2: Bom dia.

0: Obrigado com a gente. Beijo no coração, minha amiga. Obrigado. Joel Bernardo também. Bom dia, Joel.
1: Bom dia, Matheus Rocha. Eu que ocorri o sorteio do Mindtech, do restaurante do Pepito. Que o Joel Bernardo da Silva, aqui do Gigantaúna. Pelo menos sorteio, Matheus Rocha. Seu ouvinte todos os dias. Tenha uma boa sexta-feira. Um bom trabalho. Fica com Deus. Tenha um bom dia.
0: Valeu, meu amigo, obrigado. Cadê o Russo, da Barra do Ariranha? Bom dia, Russo.
2: Bom dia. Alô, clube com Matheus Rocha, aqui o Russo, da Barra do Ariranha. Eu queria ouvir uma música com Zezé de Camargo e Luciano. Melhor que antes, oferecer para todos os amigos e as amigas do Russo. E tô ligado aqui na rádio Matheus Rocha. Eu não tô escutando a música que eu peço, o povão pede e você não tá tocando. Matheus Rocha.
0: Valeu, Russo, obrigado. E bom dia, Matheus Rocha, aqui é a Dai Santos de Águia Branca. Manda alô pra toda a galera do Viveiro Samora Café, Nandinho, Sérgio, Maurícios, o Maurício, Isaías, Marcos, Marcelo, João e Darcis. Só trabalhamos ao som da Clube FM. Passa a música pra nós e do Zezé de Camargo e Luciano. Beijão! Ótima sexta-feira. Valeu, minha amiga. Beijo, lindona. Obrigado. Toda essa galera linda, maravilhosa aí de Águia Branca, do Viveiro Samora Café. Obrigado. Valeu, Dai. Beijo no coração. Tá aqui também comigo o Belga. Cadê o Belga? Bom dia, meu amigo.
3: Pá da restaurante aí, da minha amizade do Pepito Lanche. Melhor comida, melhor tempero, hein?
0: Valeu, Belga. Tá participando. Linda Aura, bom dia.
4: Bom dia, Matheus. Tudo bem?
0: Tudo mano? Ótimo.
4: Se tiver sorteio, coloca meu nome no sorteio aí, hein? Que Deus abençoe o seu dia, abençoe sua sexta-feira. Que bom trabalho pra você. Da Lindaura, da Vila Nossa Senhora da Penha.
0: Obrigado, Lindaura. Bom dia, Matheus. Manda alô aí, Nilza do Grau, ligada na programação. Valeu, Nilza. Beijo pra você. Maria Madalena, bairro 13 de junho, não, lá do Frei César, em Mantena. Ô, Madalena, bom dia, minha amiga.
5: Bom dia, Matheus Rocha, Maria Madalena, do bairro Frei César, Mantena. Matheus, eu quero participar do sorteio do Marmitec do Pepito. A melhor comida de Barra de São Francisco. Posso falar porque já comi. Eu almoço lá de vez em quando. Tô aqui te ouvindo. Um abração, fica com Deus.
0: Obrigado, minha amiga Maria Madalena. Galera de Mantena na sintonia com a gente, Rosilene Monteiro, lá de Tabirinha, bom dia, minha amiga.
6: Ei, Matheus, bom dia, tudo bem?
0: Tudo ótimo.
6: Rosilene, Matheus, tô aqui te ouvindo, manda música pra mim, ofereço pra todos os ouvintes e pra vocês da rádio, tá bom, Matheus? Fica com Deus. E uma sexta-feira abençoada pra você, beijos.
0: Beijo, lindona, obrigado. 9:10, já tem o segundo tempo das participações, Alex e Ronaldo. Sexta-feira, sua linda. Bom dia!

0: Sexta-feira, sua linda, maravilhosa, Alex e Ronaldo, pra você aqui na melhor programação do seu rádio, 9h14. Deixa eu fazer contato com a nossa equipe ao vivaço, diretamente de Mantena. Gilmar Francisco, bom dia.
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1: Tá na Clube, Matheus?
0: Tá bom demais.
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2: Tô de volta, 9:38, reta final aqui do nosso Alô Clube. Mais um clássico. Teodoro Sampaio. Agosto. Tozona, bom dia!
3: É muito sem vergonhíssima!
2: Me

Fala, clube, tá bom demais. Vinícius Victor, de Barra de São Francisco, é um sucesso, canta muito, meu amigo Vinícius Victor. Vem fazer neném, mas toma cuidado, hein? 9h44, na Rede Clube, a música não para. Tem mais pra você. Tá chegando os caras do Arrocha pra aumentar.

Fechando muito bem o nosso Alô Clube dessa manhã gostosa, maravilhosa de sexta-feira, na boca de um Calgão, Breno e Matheus, Rio Negro e Solimões. Alô Clube volta pra você amanhã no sabadão, 8 da manhã, aqui na número 1 do seu rádio. 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

0: 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Chegando pra você mais notícias.
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0: 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Tem mais aqui do nosso Instagram, deixa eu falar de notícias para você. Um motorista de carreta morreu após sofrer um acidente no quilômetro 350 da BR-101 em Anchieta, no sul do Espírito Santo. A Polícia Rodoviária Federal foi ao encontro lá do acidente, foi registrado por volta das 15h50 de ontem e não houve envolvimento de outro veículo. O caminhoneiro ficou preso às ferragens e morreu no local. A identidade da vítima não foi divulgada. Por causa do acidente, a faixa da BR-101 no sentido Vitória precisou ser interditada. Tem mais aqui do nosso Instagram. Olha, a modelo capixaba Lara Marina Soares Tosta, de 19 anos, não é mais a Miss Brasil Supernacional 2026. Natural de Afonso Cláudio, ela revelou que está grávida após o concurso nacional de beleza anunciar a sua saída do posto. Lara havia conquistado o título nacional em fevereiro durante uma competição realizada em Pernambuco. Em julho, representou o Brasil no Miss Supernacional 2026 na Polônia, onde alcançou o terceiro lugar na disputa internacional. Segundo a modelo, a gestação foi descoberta após o retorno ao Brasil. Antes do pronunciamento da capixaba, a CNB informou que a mudança ocorre por descumprimento de obrigações contratuais consideradas incompatíveis com a manutenção do título, sem detalhar inicialmente qual situação teria provocado a decisão. Nosso Instagram tem mais para você. Olha, vem aí, ó, o ronco dos motores vai tomar conta de Barra de São Francisco neste domingo, 30 de agosto, com a realização do sexto trilhão de Barra de São Francisco. A expectativa da organização é reunir cerca de 300 pilotos de várias cidades. Em entrevista ao Grupo Faustino de Comunicação, Raoni, presidente da equipe Track Chico, destacou que as inscrições já estão movimentadas e convidou a população para acompanhar uma das atrações do evento. O Morro do Desafio, na região da rodovia do Contorno, a partir das 10 da manhã do domingo. Segundo a Raoni, aproximadamente 300 pilotos participarão da edição deste ano. A expectativa é superar o número do ano passado. Além de reunir os amantes das trilhas e do motociclismo, o evento deve atrair público para acompanhar os desafios preparados ao longo do percurso. 9h56, giro de notícias com os nossos repórteres. Leonardo Moraes, bom dia.
2: O índice de confiança do consumidor, medido pela Fundação IPEAD, recuou 5,6% em relação a julho e atingiu 42 pontos. No mês anterior, o indicador havia alcançado 44 pontos. Já no acumulado de 2026, o índice teve alta de 1,8%, mas cai 0,5% na comparação com o ano passado. Segundo especialistas, o indicador é volátil e reflete a instabilidade

0: financeira das famílias e o cenário político, com a proximidade das eleições nos próximos dias. Os aumentos pontuais em produtos essenciais acabam pesando no bolso do consumidor e na percepção da população, além do impacto do endividamento prolongado. O levantamento apontou ainda queda em 5 dos 6 componentes avaliados. O recuo mais intenso ocorreu na avaliação da situação econômica do país, com retração de 11,4%. Os outros 4 componentes também estão abaixo dos 50 pontos, o que indica pessimismo. A análise detalhada do levantamento você confere em diariodocomércio.com.br. Para Itatiaia, Leonardo Moraes.
1: Muito obrigado, Leonardo Moraes. 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Depois do break eu volto trazendo o nosso Clube do Fã.
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0: dia, bom dia, bom dia, bom dia, bom dia, meu Brasilzão lindo, bom dia, meu povo amado e querido, no ao nosso Clube do Fã especial desta sexta-feira linda, maravilhosa, 28 de agosto de 2026, o último sextou do mês de agosto. Ótima manhã pra você sintonizado comigo aí na sua casa, no seu trabalho, no carro. MR por aqui, hein? Matheus Rocha, continue te fazendo companhia até o meio-dia, de peito aberto e bem com a vida, na melhor e mais ouvida em toda a região. Vem comigo!
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0: Clube, tá bom demais. Tá aí o Chitão e o Chororó, seu amor é minha estrada. 10h15, nossa equipe de promoção chamando mais uma vez diretamente de Mantena. JP, bom dia, garoto.
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0: Tá bom demais! 10h17, deixa eu mandar mais alô, mais abraço pra galera que tá participando com a gente. Oi, bom dia!
3: Bom dia, Matheus Rocha, tudo bem?
0: Joia!
3: Deus abençoe na final de semana, né?
0: Amém.
3: É a Ana Alves, de Deus, Nossa Senhora da Penha. Estou mandando sorteio da Mamitec do Pepito, né? Tá na Clube, tá bom demais.
0: Tá bom demais, Ana. Oi, bom dia.
4: Bom dia, Matheus Rocha, Eni de Água Doce do Norte.
0: Oi, Eni.
4: Sextou.
0: Graças a Deus,
4: Eni. Teremos um final de semana ótimo para todos
0: que
4: nós.
0: Se Deus quiser.
4: Eu ouvi a música do Gino e Geno, aquela bem bonita do fundo do baú.
0: Obrigado, Eni. Água Doce do Norte na sintonia com a gente. Obrigado pelo carinho, pela companhia. Bom dia, Matheus. É a Aline de Mantena. Toca a música pra gente dos Agroboys aí. Ofereço pra todos os ouvintes. Valeu, Aline. Beijo no coração a todo mundo de Mantena. Bom dia, Matheus. Tudo jóia? Quero pedir aí a música, o Batom de Cereja, pra toda a minha família e os ouvintes. Não tem o nome aqui. Manda o nome pra mim, tá bom? Não tá registrado aqui. Obrigado pelo carinho, pela companhia, valeu demais. Valeu, Nilja do Grau também, mandou a foto que o somzão tá lá ligado no alto na Clube. Beijo no coração, minha amiga, obrigado pelo carinho e pela audiência. Tem mais alô, mais abraço, cadê? Oi, bom dia.
5: Aí, coloca na Clube aí, pavinho. Como é que tá esse córrego do Monte Senil? Tá uma pouca vergonha,
0: pessoal. Córrego do Monte Senil.
5: Coloca na rádio aí, fazendo favor aí pra nós, hein? É o Zeca aqui do Monte Senil.
0: Zeca.
5: Pode mandar aí falar aí. Tá tudo entupido aqui, ó.
0: Córrego lá no Monte Senil. Tá dado o recado, tá bom? Zeca de Monte Senil. Obrigado, meu amigo. Sirlene Dalva, bom dia.
6: Deus Rocha. Quero ganhar essa jantinha do Pepito, hein? Tudo bem com vocês aí, Matheus Rocha?
0: Tudo ótimo.
6: Sim, tudo bem com nós.
0: Valeu, minha amiga Silene Dalva. Maria, bom dia. Cadê ela?
7: Bom dia, como é que tá? Tudo bem com vocês?
0: Joia.
7: A gente perdeu o documento da moto. Aí quem achar, podia entregar na rádio pra mim, fazendo um favor. O nome do rapaz é Valdeir Ofraz da Silva.
0: Valdeir, perdeu o documento da moto. Tem mais aqui, cadê? Meu amigo Seba do Táxi, fala, Seba, bom dia, meu irmão.
8: MR, é o Seba do Táxi. Matheus, tava ouvindo a propaganda aí da promoção dos ar-condicionados lá, eles vêm aqui embaixo, São Francisco também, Vamos fazer a montagem? Fala com nós aí.
0: Fala aí, JP. Um abraço, escuta aí, ó.
8: Tamo junto, misturado. Falou, tchau, obrigado.
0: O próximo flash aqui que vai ter 10:50, o JP vai responder pra gente, tá bom, JP? Tem mais aqui, mais alô, mais abraços. Oi, bom dia, Matheus, tudo bem? Tudo ótimo, manda alô pra gente aqui, ó. É a Cíntia de Mantena. Bom dia pra você, a todos aí de Mantena. Cadê? Bom dia.
9: Bom dia, Matheus Rocha. Coloca o meu nome no sorteio, da minha vitória aqui.
0: É a Maria Luísa, obrigado. Ah, que mandou aqui, ó. Deixa eu ter que cadastrar aqui, a Lindimária. Lindimária de Mantena. Ô, Lindimária, beijo pra você e a todo mundo aí de Mantena na sintonia com a gente. Obrigado aí pelo carinho, muito obrigado pela companhia. Valeu demais. Ela tá pedindo a música aqui do Israel e Rodolfo, Batom de Cereja. Tá aí, minha amiga Lindimária. Aumenta o volume, vai, tá na clube, tá bom demais. Bom dia.

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2: Se você realmente quer crescer, se você realmente quer uma vida melhor, se você realmente quer viver uma vida melhor do que você está vivendo, você vai fazer um compromisso para si mesmo. Uma jornada pessoal. Que cada dia você vai se dedicar mais no trabalho. Cada dia. Quando você deitar a cabeça no seu travesseiro para dormir, você vai saber que você deu tudo naquele dia. Se você não deixar a luta do seu passado, você nunca experimentará a facilidade do seu futuro. Se você não soltar o velho, você nunca vai crescer no novo você. Deixe de lado quem você era. Foco em quem você vai se tornar. Você sabia que 80% das resoluções de ano novo falham em fevereiro? 80%! É, 80% das pessoas desistem de sua resolução depois de apenas algumas semanas. 80% jogam a toalha. Não seja como a maioria das pessoas. Você tem que ter uma visão maior para a sua vida. Algo que te inspira a se levantar e atacar o dia. Todo dia. Um futuro atraente que você vê por si mesmo. Que irá garantir que você não desista quando os desafios aparecerem. Seus objetivos têm que significar algo para você. Você quer dinheiro? Por quê? Por que você quer dinheiro? É fraco dizer que você quer algo sem ter uma razão por que você quer. Se você não sabe por quê, você nunca vai tê-lo. Se você não sabe por quê, você nunca vai lutar por isso. Se você não sabe por quê, você vai procrastinar. Você vai dar desculpas. Você vai sair. Você não vai conseguir. Você tem que dar um alvo claro, um plano claro de como e quando você vai obtê-lo. E uma clara razão por que você deve tê-lo. É por isso que as resoluções de ano novo não funcionam, não tem sentido. Eles são geralmente apenas objetivos vazios, alvos cegos. Você não pode acertar um alvo que você não pode ver. Você nunca terá isso se não for importante para você. Diga isso, cara. Se isso importa o suficiente para mim, eu vou dar tempo para isso. Se isso importa o suficiente para mim, eu vou planejar isso. Se isso importa o suficiente, eu vou trancá-lo. Se isso importa o suficiente, eu vou conseguir. E vai mesmo. Eu tenho certeza disso. Você pode ser como todo mundo, definindo essas resoluções de ano novo, se você quiser. Ou você pode ser como a minoria. E você pode viver com metas. Viva com direção. Viva com objetivo. Lembre-se de dizer: estou no controle da minha vida. Eu decido o meu futuro. Eu faço isso todos os dias. Eu mostro isso através das minhas ações todos os dias. A cada único dia. O problema com a maioria dessas pessoas é que não importa que resposta elas recebam. Eles estão apenas esperando para disparar uma desculpa sobre por que não podem fazer, infelizmente.
1: Você poderia dizer: eu vou transferir US$1 milhão para sua conta bancária, apenas envie seus dados. E eles apareceriam com uma desculpa sobre por que não consegue encontrar seus dados bancários. O que essas pessoas realmente querem é a varinha mágica. Sério. O que é preciso para chegar até você? O que é preciso para você mudar, cara? Você não conhece o seu propósito? Qual é o seu propósito para esse novo ano? Você não conhece o seu propósito? Trabalhe mais. Todo mundo duvida de você. Trabalhe mais. É tudo o que importa. Ouça isso. E ouça atentamente. Porque isso é tudo que você precisa para alcançar o que você quer na vida. Se você realmente quiser fazer algo de si mesmo, se realmente quiser mudar ou crescer,

0: Porque isso é tudo que você precisa para alcançar o que você quer na vida. Se você realmente quiser fazer algo de si mesmo, se realmente quiser mudar ou crescer, ou se for um sucesso em sua mente, você deve comprar sempre, trabalhar cada único dia. Esse é um estilo de vida, não é um truque ou solução rápida. Você quer? Trabalhe mais. Por você mesmo. Para você mesmo. Para o seu futuro. Você decide. Trabalhe mais. E os resultados virão. Uma vez que você sabe o seu propósito e sua razão, por que você deve, você não terá problemas para focar. Você não terá um problema de procrastinação, porque o que realmente significa procrastinação é: não é importante o suficiente para mim. O que é importante para você? O que fazemos na vida é que estabelecemos nossos padrões para todos os outros. O que fazemos na vida é olhar para o que alguém fez antes de nós. Nós olhamos para um padrão. Eu não olho para o padrão de ninguém. Eu defino o meu próprio padrão. E como me tornei esse homem mais maduro? É que eu literalmente estabeleço meus próprios padrões. Eu comecei a reinventar a roda para mim. Eu não segui a multidão. O que quer que a multidão estivesse fazendo, eu não segui. Eu fiz o que tinha que fazer para chegar onde eu tinha que ir. Eu acredito que o verdadeiro crescimento está no zero. Começar do zero é o verdadeiro crescimento. Você tem que ter atrito em sua vida. Tem que haver atrito em sua vida para você poder seguir em frente, tornando-se o homem mais difícil do planeta. Então, o que me fez quem sou? É basicamente ver essa base rachada e não gostar dela. Então eu tive que aprender a consertar essa base rachada sozinho. É o que acontece. E o que acontece é que você tem que realmente desenvolver muita resistência mental. Mas a resistência mental não foi suficiente. Eu tive que realmente desenvolver uma mente calejada. E eu fiz. Então, eu tive uma mentalidade de vítima. Eu fui uma vítima. Todo mundo bagunçou minha vida. Meu pai, minha sociedade, minha mãe, o que quer que seja. Eu não sou a melhor pessoa do mundo. Eu não sou o mais esperto. Eu não sou nada. Mas eu aprendi a trabalhar mais, diferente de todo mundo ao meu redor. E é assim que eu cheguei onde estou hoje. Vivendo.
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1: Tô de volta em 10h44, tem Victor e Léo Borboletas ao vivo, mais um clássico pra gente matar a saudade. Bom dia!

0: Clube tá bom demais, tem o som da M com Solange Almeida, Preju, 10:50, excelente manhã pra todo mundo sintonizado aqui no nosso Clube do Fã. Deixa eu fazer contato mais uma vez com a nossa equipe de promoção, mais uma vez, bom dia JP.
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1: Ótima manhã para você sintonizado comigo aqui na número 1 em toda a região. Bom demais ter você aqui com o nosso Clube do Fã. 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
1: Excelente manhã para você, 11:09 é o nosso Clube do Fã. 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

Tô de volta, bom dia, 11 horas e 14 minutos, meu Brasilzão lindo, meu povo amado e querido. MR por aqui, Matheus Rocha, continua te fazendo companhia até o meio-dia, daquele jeito, hein, de peito aberto, de bem com a vida, na melhor e mais ouvida nossa Rede Clube, 103.9, 93.7, a você de qualquer parte do Brasil e do mundo, canta, Leonardo, sextou!

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0: 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Tá bom demais.
1: Vou falar pra você, Pandinha, quando eu era criança, eu tinha um medo de bebum.
2: Eu também.
1: Mas agora eu vi que a gente não faz mal pra ninguém.
2: A gente é bonzinho, é bom demais.
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0: 감사합니다.
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1: Tá na clube, tá bom demais. Munhaz e Mariano e Panda Bebum. Chegando pra você os aniversariantes do dia.
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1: Pra você completando hoje mais um ano de vida, 28 de agosto de 2026. O meu Matheus Rocha, o meu filhão, completando 15 anos de idade hoje. Parabéns, filhão. Papai te ama mais do que tudo no mundo, viu? Muita paz, saúde, felicidade. Deus proteja e ilumine seus caminhos sempre, tá bom? Meu filhão Matheus Rocha Alves, 15 anos hoje. Tá maior do que eu, tá com 1,80m. Eita, nós. Papai te ama muito, meu amor. Beijo no coração, meu lindão. Parabéns também pra Júlia Castro. Ô, Júlia, parabéns pra você. Parabéns, parabéns, parabéns pro Romário Stoffel. Dinei Rosa, parabéns. É, o Romário, né? O Romário Keller, tá? Parabéns pra você, meu amigo. Parabéns também pra Valônia, tá aniversariando. Luciano, Luciano dos Passos. Alô, Luciano, abraço, meu amigo, parabéns. Adriano também, tá completando mais um ano de vida. Jéssica, é, Milena, Leonardo Moreira. Alô, Leonardo, lá de Mantena, um abraço, meu amigo. Leonardo Moreira Costa, aniversariante do dia. Ana Célia, parabéns. Karina Silva também. Tânia Ferraz, parabéns. Natan Kleber. Raquel Vieira, todos os aniversariantes de hoje, amanhã, amanhã também no sabadão, dia 29, no domingo, dia 30, já estendo os parabéns a cada um de vocês, muita paz, saúde, felicidade, que essa data se repita por muitos e muitos anos e vocês concretizem todos os sonhos. Parabéns a todos, aniversariantes do dia.

0: Tá na Clube, tá bom demais. Luan Pereira, MC Tuto, MC Jacaré, senta no caldo e fechando muito bem aqui o nosso Clube do Fã. Nesta manhã gostosa, maravilhosa de sexta-feira. Agradecendo você pelo carinho, pela sua companhia, pela sua audiência. A todo mundo que participou também comigo, o meu muito obrigado. Cadê? Eu mando uma mensagem aqui agora, coloco meu nome no aniversariante de hoje. É Vanilda de Souza. Ô Vanilda, parabéns pra você também, tá bom? Felicidade, muitos anos de vida. Vanilda de Souza tá completando também mais um ano de vida hoje. Valeu. Abraço pra Beth também, tá por aqui. Beth Franrosa, Marlene, bom dia pra você, Marlene. Valeu, obrigado aí pela companhia. Abraço também pro Sidney lá de Mantena. Valeu, Ederson lá do Rio Preto. Um abração pra toda essa turma. O Cláudio de Mantena. Cirlei tá por aqui também. Bom dia. Valeu demais. 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Telefone aí, anota aí, ó, 27 99692 3121. Gilmazão tá na área, bom dia.
1: Hoje é o dia de meter o louco, pessoal.
0: Eita,
1: é sexta-feira.
0: Sexta-feira, e a partir de hoje você trabalha menos aí, né?
1: É, trabalho menos. Trabalha
0: 25 minutos menos de voz no ar. Gilmazão, a partir de hoje começa o meio-dia e 25 em ponto. E depois aí do horário eleitoral gratuito, que começou hoje pela manhã, às 7 da manhã.
1: Rapaz, eu tinha esquecido, cara. Isso. Começou hoje.
0: E também vai de segunda a sábado.
1: Segunda, sábado
0: aí. Bacana. O Jumazão começa então meio-dia e 20. Vai perder 25 minutos do programa.
1: Dá pra descansar assim, tranquilo, dá pra relaxar um pouquinho.
0: Fica atento, hein?
1: Ah, pô, já fiquei.
0: Vou falar nada, não.
1: É mesmo, não completa, não.
0: Bom programa completa. Pra você, mano.
1: Me ajuda aí.
0: Fica atento pra não sair do ar, porque não vão retransmitir de uma emissora da capital de Vitória.
1: Entendi.
0: Você entendeu outra coisa aí,
1: rapaz. Tá bom,
0: tá bom. Ih, Jumazão. Bom programa,
1: bom
0: Gilmar.
1: Abraço, valeu.
0: Eu volto amanhã, o Gilmar não volta amanhã, não, mas eu volto, hein, se Deus quiser,
1: nem saber de amanhã.
0: A partir das 6 horas da manhã, Jornal da Manhã, na Rede Barra Gosto, 6h30 aqui na Rede Clube, também na Rádio 13 de junho. 8 às 10 estarei com a Alô Clube, 10 ao meio-dia, o Clube do Fã. Um abraço, Mara Manjada, pra elas, lindas, maravilhosas. Eu deixo aqui um beijo no coração. Tá na Clube? Tá bom demais, esquece não, tá? E eu amo você muito.
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3: Meio-dia e 34 aqui na Clube.

0: tarde para você ligado aqui com a gente. A partir de agora estamos ao vivo para Mantena 93,7 e para Barra de São Francisco 103.9. Está começando o nosso clube universitário. Depois do horário obrigatório das eleições 2026, horário gratuito horário eleitoral. Vamos juntos aqui com a nossa programação. Até as 4 horas da tarde você participa comigo, manda seu recado pelo WhatsApp da clube. O nosso contatinho é o 27995247575. Participe com a gente. Ótima sexta-feira pra você. Até que enfim chegou a sexta-feira. Amanhã o Negão tá de folga. NB final de semana. Parabéns pra você que faz aniversário nesta sexta-feira, dia 28 de agosto. Lá se foi a última semana do mês de agosto. Meu Deus do céu, passou rápido demais. Significa que temos que aproveitar a vida, seja feliz. Vambora, vamos pra cima, simbora. 12:36 aqui na Clube.
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0: E a gente começa mais ou menos assim, trazendo a primeira.
3: Essa

Marcos e Menute aqui na Clube 15, faltando para uma, pena que você já namora. Nando Moreno, Rio Negro, Solimões e Diego e Vitor Hugo, Moça pra Casar. 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
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As Camarb, presidente Francisca Maria da Silva. 10 minutos faltando para 1 da tarde aqui no clube. Quem tá ligado com a gente é o pessoal da Fazendeiros Country. A Diana pediu aqui, ela é fanzaça do Zezé de Camargo e Luciano. A Diana manda: Zezé de Camargo e Luciano oferece aqui para Andréia, para o Rafael, para Margarida, para o senhor Gessi, para os seus filhos Sofia e Henrique e para o seu sobrinho Francisco. Valeu, Diana, aquele abraço, um abraço para toda a turma aí da Fazendeiros Country, um abraço, Andréia. Deixa eu aproveitar também e mandar para Marcelinho, meu primo Marcelinho na Fazenda Mol, tá lá, ó, ligadaço com a gente, o Daniel também, toda a família. Abraço, obrigado pelo carinho. 9 minutos, voltando para 1 aqui na Clube.

0: 6, faltando para uma aqui na Clube, Zezé de Camargo e Luciano, Madrugada em Meu Olhar. 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A minha amiga Diana esqueceu da amiga dela, a Jamila, né? Pode esquecer não, Diana. Pode esquecer não. Abraço pra Jamila também. Toda a turma aí das Fazendeiros ouvindo a gente. É, quem tá ligado também é meu amigo Tatuzinho lá em Mantena. Meu amigo Severo, grande Severo, grande Severo. O Severo pediu pra ouvir aqui Alan e Aladim, Liguei Pra Dizer Que Te Amo. Essa moda é boa, hein? Essa moda é boa numa sexta-feira. Meu Deus do céu. Tem gente que já começou os trabalhos, já. Já. Será que eu posso fazer a pergunta? Será que eu posso? Posso perguntar?
1: Desculpa, pai, você é meio ansioso.
0: Será que tem?
1: Tem alguém bebendo? <risos> tem.
0: Abraço, meu amigo Severo. Abraço, meu amigo Alex, meu amigo Tatuzinho. Quem é o outro tá aí? A Samuca, é isso? A Samuca que tá aí? Então, um abraço pra vocês aí. Obrigado pelo carinho, pela companhia lá no bar do Tatuzinho Mantena, na rua Gabriel Duarte, antiga Canudo Saraiva. Meu amigo Severo pediu essa aqui. Nossa Senhora. Dá pra tomar uma, hein? Dá pra tomar uma, até duas. Essa música é bonita demais. Meu Deus do céu. Se tiver brigado com ela, eu quero é maltratar. Segura essa pedrada aí.

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10: 1:08 aqui na Clube. Ótima sexta-feira pra você, dia 28 de agosto de 2026. 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Vamos juntos até as 4. Vamos agora trazer o nosso Minuto no Esporte.

0: O Cruzeiro finaliza a preparação hoje para o confronto de amanhã contra o Vasco, 9:20 da noite em São Januário. Para manter o bom retrospecto recente no Campeonato Brasileiro, já não perde há 4 partidas. A última derrota foi para o Botafogo, depois teve vitória para cima do Coritiba, sobre o Mirassol, sobre Corinthians, sobre Flamengo. Vamos aguardar o time que pode estar em ação contra o Vasco, podendo ter muitas alterações, isso porque não conta com Fabrício Bruno, que cumpre suspensão. O Jonathan Jesus, a gente segue aí no setor defensivo, deve ser preservado depois de uma luxação no ombro, pensando na terça-feira pela Copa do Brasil. É um Cruzeiro forte, mas para quem sabe seguir embalado visando o clássico da próxima semana, decisivo pela Copa do Brasil.
1: É, a estratégia deve ser parecida dos jogos recentes que o Atlético teve no Campeonato Brasileiro. O técnico Barba Domingues está rodando o elenco, pensando principalmente nesse clássico da terça-feira. Tem algumas possibilidades de mudanças na equipe neste fim de semana contra o Vitória da Bahia, sábado, 6:30 da noite, na Arena MRV. Para o jogo contra o Cruzeiro, casa cheia, teremos a Arena MRV com capacidade máxima. E o técnico atleticano já pensando também na Copa Sul-Americana, logo a seguir, depois do clássico na semana que vem. Nas semanas seguintes, jogos marcados: dia 9, quarta-feira, Vila Belmiro, 7 da noite, e na semana seguinte, dia 16, também 7 horas da noite, Galo e Santos, valendo vaga nas semifinais do torneio.
2: Em Belo Horizonte, Cláudio Rezende.
3: E falando dos cariocas, a gente começa com o Vasco da Gama, adversário do Cruzeiro, amanhã, 21:20, no estádio de São Januário, onde estão esgotados os ingressos de arquibancada. Robert Renan, com o terceiro cartão amarelo, está fora. Lucas Freitas será seu substituto. O time pode ter alguns atletas poupados para a batalha de Salvador contra o Vitória, valendo vaga nas semifinais da Copa do Brasil. No Flamengo, a diretoria pode concluir hoje a venda de Gonzalo Plata para o Dinamo de Moscou por 10 milhões de euros, mais de 60 milhões de reais, e mais 2 milhões de euros em caso de metas batidas. Um dos empresários de Plata viajou para Moscou para acertar o contrato e aguarda Plata no final de semana. O Flamengo pega o Botafogo domingo, 16:00 PM, no Maracanã, e Tiquinho Soares foi apresentado como reforço para a equipe da Estrela Solitária, que já fica à disposição para o clássico. O Botafogo, que tem a volta do atacante Arthur Cabral, muito vaiado pela torcida do último jogo que participou na Copa Sul-Americana. Fluminense vai seguir para a cidade de Curitiba para o jogo de domingo, 11:00 da manhã, com o Atlético. Ingressos esgotados, e a gente informa que Hércules está fora, terceiro cartão amarelo. O Nonato vai entrar no meio de

0: gente informa que Hércules está fora. Terceiro cartão amarelo, o Nonato vai entrar no meio de campo. No Rio de Janeiro, repórter Wellington Campos.
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0: 1h18 aqui na Clube. Simone Mendes arruma a mala. Fred e Fabrício, você não cuidou. Se não cuidou, alguém vai cuidar, viu? 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
1: Canção Rei! Isso aqui tem que ter sentimento.

Sextou! Cuidado, viu? Cuidado! Cuidado com a tal da sexta-feira! Problema! Não é não! Vá se divertir com responsabilidade, pelo amor de Deus, me ajuda aí. 1h29 aqui na Clube, boa tarde pra você, boa sexta-feira. Matheus e Caon com Tiaguinho na cara, Wesley Safadão e Revaqueiro Displicente. 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
5: Gente, como é que vocês estão? Eu espero que bem, porque a nossa fofoca de hoje não tá. Vocês lembram da Mineira?

Natália Deodato. Ela participou do BBB 2022 e inclusive teve um casinho com o Eliezer, o atual marido da Vitube. É o seguinte, ela apareceu nas redes sociais de um jeito diferente do que costuma fazer. A Natália deixou o sorriso de lado e mostrou uma versão que preocupou seus fãs. Aos prantos, a ex-BBB abriu o coração sobre a fase profissional que atravessa e admitiu estar cansada de fingir que tá tudo bem. E o motivo das lágrimas é a falta de oportunidades de trabalho. Segundo a famosa, isso tem deixado ela frustrada. E além disso, ela dividiu também com o público que sente que seus esforços não são recompensados. Apesar do momento triste, a Nath garantiu que não pretende abandonar os seus projetos pessoais e os objetivos que construiu. Pelo contrário, ela afirmou que vai continuar seguindo em frente, mesmo com as dificuldades. E é isso mesmo, né? Forças pra ela. Atenção, atenção aos fãs de reality, tem mais uma produção vindo por aí. E quem comanda a novidade é a atriz Cláudia Raia. Em uma competição, 9 mamães vão lutar por um prêmio de R$1 milhão. Eu acho esse reality a cara do Conta Aí. Isso porque ele não é uma simples competição de convivência ou habilidades. Ele também envolve segredos e muita revelação. O programa se chama Sua Mãe Te Conhece? Frente a frente com os filhos, as mamães precisam descobrir até onde conhecem as suas crias. Mas eles não vão conviver. Enquanto os filhos pensam em estar em um reality show paralelo, vivendo em uma república, as genitoras são confinadas em uma mansão onde apostam dinheiro de verdade em situações envolvendo seus herdeiros. Imagina só a confusão que isso pode dar, hein? Eu quero saber de vocês. Você teria culhão pra participar de uma brincadeira dessas? E vamos ficando por aqui. Essa semana rendeu, né, gente? Fofocamos pra caramba. Eu sou Alice Ottoni. Bom fim de semana pra você. Descansa que segunda eu tô de volta pra alugar mais um pouquinho da sua orelha.

Ícaro Gilmar aqui na Clube Corações Egoístas. 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

Tendo para as duas aqui na Clube, Israel e Rodolfo, Ana Castela, Bombonzinho, Eduardo Costa, Imagina Eu. É o nosso clube universitário nesta sexta-feira. Sextou. 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
2: 2:04 aqui na Clube. E tá ligado com a gente a Ilza de Ariranha. Oi, Ilza, boa tarde pra você. Boa sexta-feira, sextou.
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2: E a Ilza de Ariranha falou: Gilmar, boa tarde. Eu quero ouvir Fogo e Segredo com o Alemão do Forró. Valeu, Ilza. Aqui você manda, aqui você manda. Participa com a gente, 27995247575. É o nosso WhatsApp, o nosso contatinho. 2:05 aqui na Clube.
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não tem sexta-feira como a nossa. Pode procurar por aí. Aliás, procura não. Não arruma problema pra sua vida, não. Fica colado aqui com a Clube 12 e 13, Hugo Guilherme, Natanzinho Lima, um minuto, Bruno Barreto, Texana 37 e Alemão do Forró, Fogo e Segredo. Essa foi pra minha amiga Ilza de Ariranha, tá ligadaça com a gente, valeu Ilza. 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

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Eu quero lembrar que 3:30 tem a nossa mensagem do dia, viu? Perde não, perde não.

tarde, boa tarde, meu amigo Gilmar Francisco. Sextou, hein? Sextou e sextou bonito, calor, dia gostoso. Já pode estar cedo. Toca pra mim, Ana Castela e PPA. Ia dar bom. Ofereço pra você e pra todos da clube. Tá na clube? Tá bom demais. Lógico, com certeza a clube é a melhor, principalmente na sexta-feira.

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0: Ótima sexta-feira pra você ligada aqui na Clube 2h33. Cadê você, Adelaide? Cadê você?
1: Boa tarde, Gilmar.
0: E aí?
1: Gilmar.
0: Oi.
1: Hoje quero ouvir uma música com a Luana Magalhães. Uh-huh. Isso tá doendo por dentro.
0: Ixa.
1: Fresco pelos ouvintes, especial pra você. Que é um grande amigo, um ótimo doutor. Oh. Então, as vozes maravilhosas. Oh. Tchau, fica com Deus.
0: Valeu, Adelaide. Aquele abraço. Olha, essa é a produção liberal. Vou tocar pra você. Tem algumas músicas que na sexta-feira não dá pra tocar, mas eu vou pedir autorização aqui, vou perguntar a produção. Se a produção liberal, vou tocar pra você, tá bom, Adelaide? Um abraço pra você, obrigado, boa sexta-feira. Quem tá ligado comigo também, meu amigo Rafinha lá de Mantena, grande Rafinha, no Rafinha Auto Center, grande Rafinha, um abraço pra você, obrigado pelo carinho. 2h34 aqui na Clube, é o nosso Clube Universitário até as 4. Olha, 3h30 tem a nossa mensagem do dia, viu? Perde não, perde não.

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Fabrício é show, negão arrebenta, hein? É, negão arrebenta. Kika, senta, tome, tome com o Fabrício Show aqui na Clube. Não vai na sexta-feira ouvindo o Fabrício Show aí, não, gente. Sexta-feira ouvindo o Fabrício Show é covardia. Dá vontade de partir pra pista, de dançar o forró. É, dá vontade. Sexta-feira, né? Sextou. 2:44 aqui na Clube, o nosso Clube Universitário até às 4. 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Eu toquei o Fabrício. Aquele clima assim mais animado pra sexta-feira, mas agora eu vou fazer aquela covardia com os corações. É. Uma pedrada das antigas. Uma pedrada das antigas. Pra gente relembrar, pra gente matar saudades. É bom demais. 2:46 na Clube. Tranque a porta e me beija. Sextou.

8, faltando para as 3 aqui na Clube, Natan e Luan Santana, Modo Pilantra, Chico Rei, Paraná, tranque a porta e me beija. É, gente, esse pessoal tá pedindo cada música aqui, esse povo tá meio apaixonado, hein? Será que é a sexta-feira? Será que é? Será que é porque é a sexta-feira? O pessoal fica mais ou menos assim, né? Quer dançar forró, quer lembrar da Mardita. Olha só que pediram aqui, mais uma pedrada das antigas. Ei, gente. Alô, Tatu, alô, Severo, aquele abraço.

Olha só que pediram aqui, mais uma pedrada das antigas. Ei, gente. Alô, Tatu, alô, Severo, aquele abraço. 7 faltando para as 3 na clube.

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0: Lopes aqui na Clube. Sérgio Silva, vivendo ou existindo? Boa pergunta, hein? Você tá vivendo ou você tá existindo? Não é? É pra pensar, né? Pra pensar. 3h22 aqui na Clube, o nosso clube universitário. 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
0: 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Ortopédia e colchões. 3h25 aqui na Clube. Deixa eu mandar um abraço aqui pro meu amigo Naná lá em Mantena. Ô, Namiro, boa tarde pra você, boa sexta-feira, grande Namiro. Tá sempre ligadaço com a gente. Namiro, se der tempo aqui, eu toco pra você, vou tentar. Já tá quase na reta final do programa. 3h25 aqui na Clube.

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1: Passando agora, crede, meu filho. Quem avisa, amigo, e aí eu te digo aqui.
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O seu maior inimigo não é a sua preguiça, não é a sua desmotivação, não é a sua história de vida difícil, nem mesmo a falta de oportunidades. Seu maior inimigo são as suas desculpas. Aquelas respostas que nem mesmo você acredita, mas pronuncia repetidamente para se livrar do peso da responsabilidade que é unicamente sua. As suas desculpas são as barreiras que você construiu para seus sonhos. Cada dia que você diz, depois eu faço, amanhã eu começo, eu não sei fazer, eu não consigo, eu não tive oportunidade. Você está colocando um tijolo em cima do outro, no muro que separa você e sua chance de vencer na vida. E deixa eu te contar, se você quiser realmente ultrapassar esse muro, essa barreira, você terá que quebrar tijolo por tijolo com suas próprias mãos. E sabe como você faz isso? Dando uma resposta perfeita para cada desculpa que você inventa. Você não vai fazer depois, você vai fazer agora. Você não vai começar amanhã, você vai começar hoje. Você não sabe, mas você vai aprender. Você acha que não consegue, mas você vai tentar até conseguir. Você não vai esperar por oportunidade nenhuma, você vai construí-las. É assim que vencemos cada batalha em nossa vida, identificando o inimigo, traçando a estratégia e lutando contra ele. Eu estou te preparando aqui para você sair vitorioso da maior guerra da sua vida, aquela que você trava dentro da sua mente. Cada desculpa que você pensa é uma batalha de verdade. Não é fácil. E antes que você assuma a postura de vítima e diga, tudo na minha vida é difícil, eu vou te falar a real. Tudo é difícil na vida de todo mundo. Todo mundo tem suas próprias batalhas. Todo mundo tem medo, insegurança, dor. A diferença é que algumas pessoas já batalham há tanto tempo dentro delas mesmas que se tornam verdadeiros guerreiros. E talvez você não veja mais as cicatrizes de suas guerras, mas elas existem. Não pense que somente você tem dificuldade, que somente você tem problemas. Isso é apenas mais uma desculpa para não encarar a realidade que bate na sua porta. Se você não fizer por você, ninguém fará. Então levante-se, assuma sua responsabilidade e pare de dar desculpas. Faça, apenas faça. Tudo o que você precisa para vencer suas batalhas, você já tem. O poder de não dar mais desculpas. Quantas desculpas você tem dado para você e para os outros ultimamente? Pense nisso, reflita e siga em frente. Eu não vou deixar você desistir dos seus sonhos.

0: Eu desejo para você um bom resto de sexta-feira. Juízo, viu? Juízo, juízo, juízo. Aproveite bem, mas seja feliz com responsabilidade, tá bom?
1: Perfeito.
0: Eu tô de folga amanhã, Negão tá de boa amanhã. Volto só domingo às 8 horas da manhã com o nosso Domingão Sertanejo. Domingo tem R$200 na caixa premiada, viu? Domingo tem R$200 na caixa premiada, tá bom? Mas amanhã eu vou ficar de boa, ficar de folga. A gente se encontra no 6º Festival de Inverno em Mantena logo mais, que começa hoje e vai até amanhã, viu? Música ao vivo, muita comida boa. Bacana demais, tá toda enfeitada lá a Praça Edith Trindade. Com o 6º Festival de Inverno, hoje lá na praça, uma realização da CDL e da ACE. Você é convidado especial, tá bom? A grande festa com música ao vivo, comida boa pra você nesse final de semana. Lá em Mantena, na Praça Edith Trindade, aquele ponto extraordinário.

0: horário maravilhoso, que recebe todo mundo de toda a nossa região. Gente, grande abraço para todo mundo. Daqui a pouquinho tem Adilson Batista apresentando o Batidão Sertanejo. E eu volto domingo às 8 horas da manhã aqui na Clube. Ao vivo para Mantena 93,7 e para a Barra de São Francisco 103,9. Grande abraço para todo mundo e até domingo às 8 horas da manhã. Inter!
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Bem, gente, amiga, estamos chegando, hein? Para mais um programa Batidão Sertanejo, mais um programa Batidão Bruto comigo, Adilson Batista. Com muito prazer, com muita alegria e, como sempre, muita gratidão, meu povo. O Batidão Especial de sexta-feira, sextou bonito, hein? Hoje é sexta-feira, o dia todinho. É dia de chamegar bonito, beijar na

0: 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Boa tarde, meu povo lindo e abençoado. Boa tarde, meus compadres e minhas comadres, meus guerreiros e minhas guerreiras. Sejam todos bem-vindos ao Batidão Sertanejo. Tudo bem? Tudo tranquilo? Tudo normal por aí, pessoal? E o Inhame, como é que tá? Tá bom? Tá junto? Quer carona?
1: Carona!

0: Batidão sertanejo a partir de agora pra Barra de São Francisco, Montena, Brasil e o mundo. Em Clube FM 103,9, 93,7, empresas do Grupo Faustino de Comunicação. Vem comigo porque a partir de agora, meu filho, a cobra vai fumar de acordo, viu, bichão? E o pau vai cair a foia, menino, daquele jeito, hein? Porque aqui na Clube do Batidão você sabe como funciona, né? A novidade é que o sistema é bruto demais da conta, meu. A carga é pesada, é porrada, é bichão. A porrada é certeira, rapaz. Aí que eu digo, aqui não, pica-pau. Olha que eu sei, enverga o bico, hein, danado. Aqui não, minhoca, que é cimentado. Aqui, ó, é concreto, moçada. O pau dora é uma história com força. Na máxima. Na máxima. Assusta não, meu povo, é a turma do batidão que está chegando, hein? E quando a turma do batidão chega junto, é só festa, rapaz. Olha a preguiça e a tristeza, quarta volta, viu? Sai fora, sai vazado. É aí que eu digo, cai na água, capivara, que leva em bala, hein? É chumbo grosso. Pode aumentar o volume aí, viu? E pode preparar o tira-gosto, pode repor aí o estoque de gelada e de cachaça, porque hoje é dia.
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0: Acaba não, mundão, fecha não, boteco.

coração. Clube do Boteco tem Gilberto e Gilmar. Se vencer hoje, canta meia hora sem parar. Haja cachaça. Será que vai ter vida fácil? Será que Gilberto e Gilmar vai ter vida fácil, gente? Do outro lado tem.

0: Chico Rei Paraná. Você, Gilberto e Gilmar. Quem leva melhor aí? Ah, eu quero ver. Daqui a pouquinho nosso já aqui no
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0: Acaba não, mundão.
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0: Fecha não, boteco. Um abração pros meus amigos aí em Central de Minas, São João de Mantenê, Itabirinha, Vaz de Grande, Limeira, Divindas, Laranjeira, boa tarde. Alô, meu povo da Barra do Ariranha, Nova Belém, Ataleia, Cuparaque, Galileia. Oi, São Félix de Minas, Mendes, Pimentel. Abração a todos de Comporanga, Ponto Belo, Montanha, Água Doce do Norte. Vila Pavão, Vila Valério, Boa Esperança, Jaguaré, Pinheiro, boa tarde. Oi, Nova Venécia. Meu povo de São Mateus, São Gabriel da Palha, São Domingos do Norte. Oi, Pancas. Águia Branca, Alto Rio Novo, Mantenópolis. Alô, Mantenópolis, boa tarde. A você no aplicativo no Brasil e no mundo. Boa tarde para os meus amigos comerciantes, comerciários. As simpáticas, lindas e maravilhosas, dona de casa, boa tarde. Boa tarde aos mãos calejadas, aos meus amigos produtores rurais, né? Na construção civil, ainda tá ligado aqui? A moçada da construção civil, meus amigos taxistas também na sintonia, meus amigos operadores de máquina, nas pedreiras e serrarias, todo mundo ligado na clube do batidão, hein? A você do carro, do caminhão, da carreta, obrigado pela carona. E nos bares da cidade, churrasquinhos da cidade, hein? Só dá clube, aí eu digo, acaba não, mundão. Fecha não, boteco. E agora vamos combinar o seguinte, vamos. Aumenta o volume aí. Não, pode aumentar mais. Dá um sorriso pra nós e fala assim, ô trem gostoso. E o batidão sertanejo e o batidão bruto do jeito que a moçada gosta está entrando no ar.
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1: Ô, Batidão Sertanejo. Tudo bem, pessoal? Tudo tranquilo, tudo normal? Forte abraço a todo mundo que tá ligado aí, curtindo o nosso Batidão Sertanejo nos quatro cantos da cidade, nos córregos, vilas e povoados. Essa sexta-feira, sextou, moçada, nós estamos por cá, viu? Eu te faço companhia aqui até às 8 da noite, na mão tá colado igual cano de garrucha. Até às 19, né? Até às 19 horas. E o Clube do Boteco, hein?
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1: Acaba não, mundão, fecha não, boteco. 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

0: pode sair gastando um trem guardiã pra beber, né?
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0: Se Deus não acudir, bicho, o mal acabado bebe até veneno. E aí? É Chico Rei, Paraná ou Gilberto e Gilmar, pessoal? A sua participação no nosso Clube Zap, o 27995247575. 27995247575.
1: Costa na banca.
0: 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Chique, bacanizado.
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0: No prumo demais da conta, hein?
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0: 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Ninguém vende mais barato, opa!
2: Boa tarde, Adilson. Quem fala aqui é nós, é o Kim, que manda música boa pra nós aí. Chapeludo. Isso pra todo mundo que tá sentando a ver no trem na parte da tarde, pro Cristiano, pro Vanessa, pro Duardinho, pro Paninho Pescador, pro Pajerá, pro Altair, pro Carlito. Ô, Adilson, hoje eu tive em Barra São Francisco, conheci o Seba do Táxi, aí, parti um papo com ele aí. Valeu, Adilson, um abraço, um abração pra ele também, valeu.
0: Valeu, meu grande amigo Kinka. Você conheceu um caboclo cheio de boa, aí é companheiro mesmo, tá? Aí é companheiro até debaixo d'água. Grande Kim, galo Seba! Sempre ligado aqui na Clube, sempre curtindo o batidão, certo, né? O Flávio tá ligado bem lá em Portugal. Alô, Flávio, aquele abraço, hein? Canta a dança, oi!
3: Boa tarde, é o Taído Miracema. Gostaria de ouvir com o Tonico Tinoco, Morão Esquerdo da Porteira. Ofereço a você, Glaucio Garotinho, Luiz Antônio, Lindaura, Seba do Taco, Rosinha, que trabalha com o Amado, o Quincas. E a todos os ouvintes, tchau, boa tarde e bom trabalho.
0: Valeu, tá aí. Tamo junto, colado igual Cândido Garrucho, hein? Batidão sertanejo, moçada. Não é 100%, não, mas estão dizendo que é o melhorzinho que tá tendo, hein? 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Opa!
4: Oi, Adilson, boa tarde.
0: Oi, boa tarde.
4: Quem canta é o Gilberto e o Gilmar.
0: Aham.
4: Uhum. E se eles vencerem, eu quero ouvir a música da saudade. A música da saudade.
0: Música
4: da
0: saudade. Não. Tá bom demais, hein? Vão definir a parada com 10 votos, hein? Vão definir a parada com 10 votos. Gilberto Gilmar sai na frente. Se vencer, vai cantar a música da saudade. Já pode ou tá cedo, pessoal? Alô, galera do Boteco! Alô, Márcio Osmar, aquele abraço! O pessoal do Pedrinho do Churrasquinho, o Maninho do Churrasquinho, o Odeir, a turma da colmeia, lá na Cachoeira do Zé Bonda, todo mundo ligado também. O Bai Mercearia do Paulo, espetinho Pionte na Vila Luciene, tá saindo aquele espetinho da hora lá no grau, hein? Opa!
5: Boa tarde, Adilson.
0: Boa tarde, Elaide.
5: Hoje eu quero ver uma música com a Luana Magalhães, Está Doendo, Podendo.
0: Ah, não, Adelaide!
5: Fresco para todos os ouvintes. Fresco para você, que é um grande amigo, um ótimo cantor.
0: Obrigado!
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0: Ela é maravilhosa.
5: Você sempre continuou com essas lindas vozes, só você tem.
0: Ah, bondade sua, Adelaide.
5: Obrigado e um bom trabalho.
0: Valeu, Adelaide!
5: Meu voto para cantar Gilberto e Gilmar. Se ele vencer, eu quero ouvir aquela música só mais uma vez.
0: Hoje já tá, hein? Hoje tá com a macaca hoje, hein? Alô, Rainha de Jolado, Gilberto Gilmar Blin, hein? 2-0 o placar agora, hein? Quem tá aqui comigo? Opa!
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0: 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A galera de Vila Poranga aí, ó, Paulo Itá, ó. A galera aí do Corre do Itá. Pessoal aí também do Brejão, Corre do Ouro. A moçada aí de Santa Angélica, Jabuticaba, Prosperidade e toda a região.
1: Por que me traiu desse jeito?
0: Caba não, mundão! Quem é que tá aqui, opa?
7: Fala comigo, meu amigo Adilson Batista. Toca pra mim aquela do Juan Salles. Qualquer um dele pra mim.
0: Valeu, hein?
7: Manda pra mim aí.
0: Valeu, alemão.
7: Todos meus amigos, obrigado. Fico preparando pra vocês aí.
0: Tamo junto, alemão do cara. Bora tacar a pele, alemão.
7: Adilson, meu voto é pro Chico Rei Paraná. Se ele ganhar, ele toca Amor Rebelde aí pra nós.
0: Ah, Chico Rei Paraná diminui. Diminui Chico Rei Paraná. Abração, meu amigo Luciano, minha amiga Nilza, minha amiga Kênia. Chegou em Monte Sinai, portanto, aí, ó, FC Distribuidora, direção do meu amigo Luciano, minha amiga Kênia. Abração pra vocês, boa sorte, Deus abençoe. Opa!
8: Olá, Deus Batista, Ivani do bairro Monte Fernando.
0: Oi, Ivani, tudo bem?
8: Tô ligando pra pedir uma música, você, irmão da lua, amigo das estrelas, oferecer pra Nilson, pro Célio, pro Júlio, Maria Tadino, Geralda, Luzia, sua esposa, e todos que gostaram da música, você sabe, cantando na culpa tá bom demais.
0: É bom, é pouco. Valeu, minha amiga.
8: Eu bati essa varinha novamente, Chico. Eu chumo nada de Chico Rei Paraná.
0: Eu chumo nada de Chico Rei Paraná, então significa é voto pro Gilberto Gilmar. Gilberto Gilmar amplia, tem três agora, hein? Três pro Gilberto Gilmar. Um pro Chico Rei Paraná. E o bambu tá gemendo, ó, taca, tá chiante, quanto tá escalando, hein? 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
0: 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Tá, mas não, mudão. Fecharão o boteco. Olá. Ao chapéu.

Ela gosta demais do chapeludo.

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0: Acaba não, Mundão. Fecha não, Boteco. E agora? E agora? É o Canto Dança. E aí, pessoal, quem vai levar melhor hoje, hein?

0: E agora? E agora? É o Canto Dança! E aí, pessoal, quem vai levar melhor hoje, hein? O vencedor conta bem a hora sim, barato, porque hoje é sexta-feira, hein? De chamegar bonito, beijar na boca e chamar de meu amor. Oi!
1: Opa! Boa tarde, Adilson Batista. No Canto e Dança aí, eu volto para cantar Gilberto e Gilmar.
0: Gilberto e Gilmar.
1: Governador da Silva e Granta Um.
0: Valeu!
1: Boa tarde.
0: Plia, tem quatro agora, Gilberto e Gilmar, hein? Será que vai perder fezinho o Chico Rei pra lá? Calma, calma, muita água pra rolar, hein? Muita água pra rolar, hein? Nos bares da cidade, churrasquinhos da cidade, tá todo mundo ligado, hein? O meu amigo Jorge tá ligado lá em Água Doce do Norte, né? O Jorge tá coladinho com nós.
2: Capa de revista.
0: E disse, meu voto é pro Chico Rei Paraná, que diminui, hein?
2: Pra todos verem.
0: O Chico Rei Paraná agora tem dois. Continua na frente, Gilberto Gilmar com quatro.
2: Não me surpreende.
0: Canto ou dança, moçada?
2: Quando...
0: Alô, meu amigo Márcio Osbar. O Márcio tá ligado, hein?
2: Corpo
0: o Márcio, a banda tá cedo. Abraço a todos também no bar, espetinho Pionte na Vila Luciene, hein? Tá rolando aquele espetinho da hora do grau, hein? Sexta-feira de rodada dupla no Pepito, hein? Bora no Pepito? Opa!
3: Batista, boa tarde, boa tarde, boa tarde. Estão ligados aqui no Batidão Sertanejo. Tamo junto.
0: É simpático, obrigado, hein?
3: Gostaria de ouvir uma música aí, ô. Com o Gingeno aí, a sua escolha aí. Escolhe uma boa aí, passa agora de tarde aí. Ofereço pra todos que gostarem da música, tá bom? Todos que estão ligados na clube. Tá na clube, tá bom demais.
0: Bom demais, Jailda.
3: Estamos juntos.
0: Valeu, meu querido. Abraço pra você, Jailda. Tá ligadinha com a gente lá em Portugal. Acaba não, mundão. Quem é que tá aqui? Opa.
4: Boa tarde, Adilson Batista. O Adilson, meu voto vai pro Chico Rei Paraná. Adilson, manda uma música boa pra nós, sua escolha aí, Adilson, com Soró Silva. Beijo pra todos os ouvintes da Curva, você tá na Curva, tá bom demais. Falou, Adilson Batista, sextou, hein?
0: Sextou, bonito, Marta. Alô, Marta, alô, meu amigo Zé Rochão. Abração, meu amigo Zé Rochão, minha amiga Marta. Lá em Mantenópolis, ligado no programa, hein? O rei do pó de café arábica. É, meu filho. O homem tem um pó de café arábica diferenciado. Valeu, Zé Rochão. Aquele abraço. Oi. Quem tá aqui?
5: Fala comigo, Adilson Batista. É o Guinaldo aqui de Boa Esperança.
0: Ô, Guinaldo, tá bom, Bruto?
5: Tudo bem, Adilson.
0: Bom demais, Guinaldo, graças a Deus.
5: Vou rodar pra mim aí com Nando Moreno, Corolla Branco.
0: Certo.
5: Se você puder fazer pra mim, eu te agradeço.
0: Vou mandar pra você, ué.
5: Ô, macho, um abraço, bom trabalho pra você.
0: Tamo junto, colado.
5: Cano de garrucho. Tá bom demais.
0: Tá bom demais, meu amigo Guinaldo. Agora na clube são 16 horas e 55 minutos. Opa!
6: Adilson Batista, que é a
0: Dalva. Ei, Dalva.
6: Meu voto vai pro Gilberto Gilmar, pra ele cantar.
0: O Gilberto Gilmar cantar. Nesse caso, então, agora como é que tá aqui?
2: Tirou ela de mim.
0: Gilberto Gilmar agora tem 5, o Chico Rebraná tem 3. A parada hoje se define com 10 votos, hein? O nosso clube zap é o 27995247575. 27995247575.

0: Abração pro meu amigo Idilsane lá em Águia Branca, hein? Minha amiga Rosa atacando a peça, hein, não? Marcelão, Matheus, Galabratio! Oi!
1: Alô, Deus Batista, boa tarde mais uma vez. Meu voto vai pra Chico Rei, Paraná. Se ganharem, Velha Porteira.
2: Velha Porteira. Então,
0: boa tarde. Valeu, Altair! Olha, o Chico Rei pra lá tá coladinho. Chico Rei pra lá tá coladinho, agora tem 4. Continua na frente, Gilberto Gilmar com 5. Canta ou dança? O vencedor canta meia hora sem parar, hein? Pode preparar o tiragosto, pode repor o estoque de cachaça, hein? Opa!
3: Oi, Adilson, boa tarde. É, passa a música do Trio Parada Dura.
0: Ah!
3: Aquela com Zé Neto e Cristiano. Acho que é Morando na Roça. Tá bom, Adilson?
0: Valeu, Maria!
3: Um abraço pra você.
0: Pra você também, simpática.
3: Com Deus.
0: Valeu, lindona, Maria Campones. Vivendo aqui no mato, Maria. Vou mandar pra você já, tá bom? Opa.
4: Boa tarde, minha amiga de Patrícia, tudo bem?
2: Beleza.
4: Adeus no campo, dança aqui com o Beto Mato.
0: Os cortes mais tradicionais e também os mais modernos. Marcão capricha, meu homem é bom. Ali em frente, o Pocho Eng, Marcão tá pra te atender, hein? 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Oi!
5: Boa tarde, Adilson. É nós, estamos juntos e misturados.
2: Olá, meu.
5: Valdir, o bonitão aqui da Vila Luciene.
2: Eu de calça de lava. Hein?
0: Eu de calça de lava. Valeu, Valdir, bonitão! Abração pro seu parceiro! Oi, quem tá aqui comigo, hein?
6: Ô, Adilson Batista, o bruto da rádio. Boa tarde, aqui é o Jorge Raposo Teixeira.
0: Ô, Jorge, gente boa.
6: Tô mandando esse áudio pra votar no Gilberto e Gilmar.
2: Gilberto e Gilmar.
6: Se ganhar, eu quero ouvir aquela música que eu acho ela muito bonita. Assino com X.
0: Assino com X.
6: Mandar pra todas as pessoas aqui do Cogre da Perdida, pra minha esposa Maria Trindade, meus filhos.
0: Ô, Maria.
6: Todos meus vizinhos aqui, todo o povão de Guararema e Boa Vista. Um abraço, Adilson. Um abração bem apertado.
0: Ei, Jorge! Abração pra você, meu amigo, hein? Família maravilhosa, hein? Abração pro Jorge, Dona Maria. Minha amiga Halerda. Matheus, todo mundo aí ligado com a gente, muito obrigado. Calma não, mundão. Oi!
7: Boa, Adilson Batista. Nosso voto aqui da padaria Casa de Pães Araújo é do Gilberto Gilmar hoje.
0: É Gilberto Gilmar, padaria Araújo. Abração pra vocês, muito obrigado pela participação, pela audiência. Gilberto Araújo disparou. O Gilberto Gilmar disparou, hein? Gilberto Gilmar agora tem 8. A jumentinha do Chico Rei pra lá empacou, véi. Coitados. Boa tarde, o Sebastião Gomes aqui do bairro Nova Barra, também tá ligado, né? Ô, Sebastião, você tá bom, bruto? Como é que tá o Inhame, Sebastião? Tá enxuto? Abração pra você, danado. Opa!
8: Boa tarde, Adilson Batista. Meu voto vai ser pro Gilberto e Gilmar. Se vencer, toca a música só mais uma vez.
0: Só mais uma vez.
8: Tá bom demais.
0: Bom é pouco! Bom é pouco! Alô, meu compadre garotinho! Alô, meu amigo Zé Minhoca, Zé Minhoca, fala comigo! Abração a todos do Rio Preto, meu amigo Zé Montão, também ligado com a gente. Abração, meu amigo Sérgio Alves, meu amigo Zé Preto, Dona Alzira, também ligado com a gente. Ô, Sérgio, já pode? Ô, tá certo, Sérgio? Abraçamos meus amigos aí na padaria Sabor de Minas, também ligado aqui no Batidão Sertanejo, hein? É o Batidão, não é 100% não, mas estão dizendo que é o melhorzinho que tá tendo, hein? Oi! Opa!
9: Batista, boa tarde.
0: Boa tarde.
9: De luz do Corpo da Ferrugem.
0: Oi, Maria, tudo bem?
9: Adilson, estamos ligadinhos aqui na clube.
0: Obrigado.
9: Se tiver sorteio hoje, eu quero participar. Eu voto no Canto Dança e eu voto no Gilberto e Gilmar.
0: Não perde mais, hein?
9: Toca aquela bica d'água se ele ganhar, tá bom? Se tiver oportunidade. Tchau, fique com Deus.
0: Com Deus vai também, Maria. Tá bom demais, Maria de Lourdes. Um abraço pra você, muito obrigado, tá bom? Pela sua participação, pela sua audiência. Bora de música, não perde mais Gilberto Gilmar. Vai cantar meia hora sem parar. Mas pra não ficar muito aborrecido, o Chico Rei pra lá vai cantar pelo menos uma moda daqui a pouquinho, tá bom? Fica tranquilo, Chico Rei pra lá.
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0: Eu atendo Aguinaldo lá em Boa Esperança, hein?

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acaba não, mundão. Fecha não, boteco. Alô, Liquinha, boa noite, minha querida. Alô, comadre Vanilda, também tá ligadinha aqui, né? Alô, Jorge, aquele abraço. O Jorge Teixeira tá ligadão, hein? O Valdinho Bonitão também ligado comigo, hein?

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0: 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Assim, ó. 17h47 no Batidão Sertanejo, já fazendeiro, hein? 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Chico bacanizado no prumo de mais da conta, é pra chegar chegando, hein? Opa!
2: Adilson, boa tarde.
0: Boa tarde.
2: Aqui, eu quero entrar nesse sorteio aí da cerveja, lá do Clube da Cerveja, do Posto F1. E quero que você passe uma música boa pra mim aí de Leonardo. Pode ser aquela Sextou ou pode ser a Liga Lá em Casa. Ofereço pra todos meus amigos, pra todos vocês da rádio, pra toda a minha família. Uma boa tarde e um bom trabalho pra você.
0: Valeu, lindona. Obrigado, Liquinha. Um abraço pra você, todo meu povo da Vila Luciene. Meus amigos aí do Espetinho, Bai Espetinho Pionte. Aquele espetinho da hora lá. Que delícia, hein? Abraço a todos também aí no Pedrinho do Churrasquinho. Alô, Pedrinho. Olá, é a Lara do bairro Nova Barra. Quero ver uma música aí da Ana Castela. Maquiagem, agora é poeira. Ah, tá, beleza. Valeu, Lara. Um abração pra você. 12 no bairro Nova Barra, ligado aqui na clube, hein? Meus amigos também do Corpo da Penha, Dona Maria Alves. Dona Maria, abração, lindona. A minha grande amiga Adriana também tá ligadinha aqui na clube, curtindo o batidão, hein? 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E o bambu tá gemendo por cá, meu filho.
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0: Todo mundo ligado, cadê a Simone Mendes pra cantar na clube? Direitos iguais. Ah, essa música aí, vou te contar, bicho, né? Chumbo trocado. Ô, derrota. O Antônio Gentil tá ligado comigo lá em Colatina. Alô, Antônio Gentil. Abraço, meu amigo.

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1: Ó, batidão bruto, hein?
2: Sou o tipo
1: Ana Castela.

batidão, hein? Tá todo mundo ligado, de ponta a ponta. Meu amigo Haroldo tá ligado. Alô, Haroldo, um abraço. Da barra na cabeceira, só da clube. O Elinho tá ligado, nem mantendo. Alô, Elinho, um abraço, hein? Ao Pico e todos se despedindo, Pico. Abração, meu amigo Carlinho, Pedreiro Carlinho da Trena.

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2: Olha, a partir de agora é Clube do Boteco, hein? Especialmente pra galera do Márcio's Bala. Ô Márcio, já pode. A galera também aí é do espetinho do Pedrinho, o espetinho do... Aonde mais? Lodeir do Maninho. O espetinho Pionte.

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aberto, aumenta o som, porque tem muito sertanejo que você vai curtir e vai cantar junto com a gente aqui, né? Se prepara, 2 horas de muito sertanejo agora no seu rádio. E falando em sertanejo, abrindo aqui a nossa programação ao som do Felipe Araújo e Japinha Conde, Você Não Vale.

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0: Universitário no Pegada Sertaneja.
1: Isso aí, meus amores, já de volta por aqui, aumenta mais o som, é o Pegada Sertaneja com mais sucesso pra você, agora tem

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1: Olá, boa noite.
2: Boa noite para você que nos acompanha em todo o país.
1: Quinta-feira, 27 de agosto de 2026.
2: Vamos aos destaques do dia.
1: Trabalho e renda.
2: Brasil chega a 103 milhões de pessoas ocupadas entre maio e julho.
1: IBGE revela ainda que taxa de desocupação recua e fica em 5,3% no período. Pablo Mundim.
3: O número de trabalhadores do setor privado com carteira assinada chegou a 39 milhões e 400 mil.
2: Atenção, estudante.
1: Prazo para renegociar dívidas do FIES termina segunda-feira, 31 de agosto. Thaísa Vitória.
4: A iniciativa oferece condições especiais para renegociar contratos firmados até 2017.
2: El Niño deve ganhar força na região norte a partir de setembro.
1: Menos chuvas e temperaturas mais altas podem afetar o abastecimento de água e a navegabilidade dos rios.
2: Estados e municípios são orientados sobre medidas de preparação e resposta ao efeito climático.
1: O cenário também aumenta o risco de incêndios florestais. Luana Karen.
5: Tanto nas cidades quanto no campo, a prevenção é a melhor forma de evitar grandes incêndios.
2: Hoje na apresentação da Voz do Brasil, Luciana Vasconcelos e Luciano Seixas.
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2: 1 milhão de pessoas conseguiram uma vaga no mercado de trabalho nos meses de maio, junho e julho de 2026.
1: A construção civil foi o setor que mais abriu vagas de trabalho, segundo dados da Pesquisa Nacional por Amostra de Domicílios, divulgada hoje pelo IBGE.
2: A taxa de desocupação ficou em 5,3% no trimestre encerrado em julho e caiu 0,5 ponto percentual frente ao trimestre terminado em abril.
3: O número de pessoas ocupadas chegou a 103 milhões e 300 mil trabalhadores, 1 milhão a mais do que no trimestre anterior. Na comparação anual, foram quase 900 mil pessoas a mais trabalhando. A população desocupada caiu para 5 milhões e 800 mil pessoas, uma redução de 503 mil em relação ao trimestre anterior. A queda foi de 0,5 ponto percentual. Segundo o analista do IBGE, William Cattruell, a taxa de subutilização da força de trabalho ficou em 13%.
6: As pessoas fora da força de trabalho diminuiu e também o contingente de pessoas desalentadas, ou seja, aquelas que desistiram de procurar algum emprego, ou se achavam muito velhas, ou se achavam muito jovens, ou por acharem que não há uma ocupação na região próxima. Isso vem diminuindo e foi o que aconteceu nesse trimestre mais uma vez.
3: O número de trabalhadores do setor privado com carteira assinada chegou a 39 milhões e 400 mil.